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0: Valeu, Rafael, obrigado. Muito obrigado a vocês.
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3: Ô, velho, se sentar aí, eu vou me contar. 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
2: Ah, é? 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
9: 7 horas em ponto na capital do forró.
1: Hora certa. 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

0: Olá, uma ótima manhã para você, uma excelente semana a todos. Está no ar o Jornal Vanguarda comigo, Wagner Gil, com DJ Júlio César, com você, ouvinte da Caruaru FM, na manhã desta segunda-feira, 17 de agosto de 2026. E olha, gente, agora é na vera, começou a propaganda eleitoral, os candidatos já colocaram bloco na rua e a gente vai trazer tudo hoje aqui no Jornal Vanguarda. Quero aproveitar para saudar você que está nos acompanhando aí no Instagram da Caruaru FM, no canal do YouTube da Caruaru FM, ou sintonizando 104.9 em casa, no trabalho, deixando o trabalho, você que está rodando agora de Uber, de táxi, está aí sintonizando a gente. Valeu demais a audiência, muita notícia e informação é aqui, porque o Jornal Vanguarda está no ar. Destaques do Vanguarda de hoje. Campanha eleitoral ganha as ruas e as redes sociais. TSE derruba decisão de Nunes Marques em favor de Flávio Bolsonaro. Brasil começa processo de reciprocidade contra a tarifa dos Estados Unidos. Santos deixa o Z4 após golear o Vasco na casa do adversário. O Atlético amplia a sequência invicta. Flamengo goleia e Palmeiras perde. Essa é a rodada do Brasileirão. Essas e outras notícias agora no Jornal Vanguarda da Caruaru FM.
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0: 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E olha, no momento a temperatura em Caruaru é de 20 graus, a mínima foi de 19 e a máxima será de 26. O dia hoje parcialmente nublado, com pouquíssimas possibilidades de chuva. No momento, a umidade relativa do ar está girando em torno de 89% e o sol se põe hoje às 17 horas e 23 minutos com céu nublado, com chuvas isoladas.
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0: E olha, a campanha eleitoral começou com regras para propagandas. Entenda na matéria de Joyce Santos.
2: A campanha eleitoral para as eleições 2026 começa oficialmente nesta semana, quando passa a ser permitida a propaganda eleitoral nas ruas e na internet. Candidatas, candidatos, partidos, federações e coligações podem divulgar propostas, realizar comícios, caminhadas, carreatas e distribuir material gráfico dentro dos limites estabelecidos pela Justiça Eleitoral. É o que explica o advogado especialista em direito eleitoral, Alberto Urolho.
3: O objetivo das regras para a campanha eleitoral é garantir o máximo possível um equilíbrio na disputa. Por exemplo, quem já está exercendo o cargo e eventualmente é candidato à reeleição não pode utilizar dos benefícios desse cargo, aquilo que vem e é pago com dinheiro público, não pode ser usado para campanha eleitoral.
2: Na internet, a propaganda é permitida em sites, redes sociais e aplicativos de mensagens, com impulsionamento pago até 1º de outubro. Também são permitidos comícios, alto-falantes e distribuição de materiais, dentro dos horários previstos em lei. A legislação proíbe enquetes eleitorais, propaganda em bens públicos e de uso comum, distribuição irregular de brindes e práticas que possam configurar abuso de poder. Os candidatos que desrespeitarem o estabelecido podem enfrentar uma série de consequências, conforme pontua o advogado atuante em direito eleitoral e partidário, Rafael Morgental.
4: A maior parte dos ilícitos, né, como a gente sabe, os ilícitos de propaganda, acabam gerando apenas uma punição de multa. Agora, quando a gente está falando de desinformação dolosa que visa iludir o eleitor, e via de regra isso tem sido feito não para promover candidaturas e sim para atacar adversários, aí nós estamos falando sim na rota de colisão com princípios constitucionais importantíssimos, né, que tem a ver com a autenticidade do sufrágio, com a legitimidade do voto e do processo eleitoral, do poder que está sendo ali constituído. Então, é natural que essas técnicas de desinformação sejam combatidas com veemência e que candidatos possam ser caçados.
2: O horário eleitoral gratuito no rádio e na televisão começa em 28 de agosto e segue até 1º de outubro. Agência Rádio Web, produção e reportagem, Joyce Santos.
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0: Olha, a campanha eleitoral ganha as ruas e as redes sociais. Fernanda Nardo.
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6: Começou oficialmente no domingo a propaganda eleitoral. O calendário do TSE prevê que a partir de 16 de agosto é permitida propaganda eleitoral, inclusive na internet. Os candidatos, os partidos, as federações e as coligações poderão usar os famosos alto-falantes das 8 horas da manhã às 10 horas da noite. Isso inclui comícios com aparelhagem de som fixa, e nesse caso pode ir até a meia-noite. É possível também distribuir material gráfico, fazer aquelas caminhadas e carreatas. A divulgação paga na imprensa escrita e a reprodução na internet também já podem ser feitas, inclusive o impulsionamento de posts nas redes sociais.
5: Grupo Rádio Web nas eleições 2026. O primeiro voto é na democracia.
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0: Liminar pode permitir a candidatura de Pablo Marçal pelo PRTB. Ele já começou a campanha e a matéria é de Aline Costa.
7: O empresário e influenciador Pablo Marçal recebeu uma liminar da Justiça Eleitoral que permite sua saída do União Brasil e o retorno ao PRTB. Marçal se filiou à União Brasil em março deste ano e era cotado para disputar uma vaga no Senado. A decisão do juiz Gustavo Nardi, da 428ª Zona Eleitoral de Santana do Parnaíba, em São Paulo, regulariza provisoriamente a filiação ao PRTB com efeitos retroativos a 4 de abril. A medida abre, em tese, a possibilidade de Marçal disputar a presidência pelo partido nas eleições deste ano. Isso porque a legislação exige filiação partidária até 6 meses antes do pleito. Mas há um obstáculo. No início deste mês, o TRE de São Paulo declarou Marçal inelegível até 2032. Ele foi condenado por abuso de poder político e econômico nas eleições municipais de 2024. A defesa ainda não confirmou uma possível candidatura. Em pesquisa Genial Quest de julho, Marçal aparece com 9% das intenções de voto para o Senado por São Paulo. Agência Rádio Web, com informações de São Paulo, Aline Costa.
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0: Olha, a TSE derrubou a decisão de Nunes Marques, que era favorável a Flávio Bolsonaro. Você vai entender na matéria de Eduardo Amaral.
8: O plenário do Tribunal Superior Eleitoral, o TSE, derrubou ainda nesta sexta-feira a decisão do presidente da corte, Cássio Nunes Marques, que negava um pedido da campanha do presidente Luiz Inácio Lula da Silva, do PT, contra o senador e candidato à presidência Flávio Bolsonaro, do PL. A ação, movida pela Federação Brasil da Esperança, composta por PT, PCdoB e PV, pedia a retirada de um vídeo vinculado pelo senador, no qual ele chamava Lula de, abre aspas, defensor do PCC e do Comando Vermelho, fecha aspas, e ainda atribuía ao adversário como tendo o diabo ao seu lado. Em uma primeira decisão monocrática do presidente do TSE, foi negado o pedido. Nunes Marques alegava que as críticas apenas eram uma narrativa eleitoral, sem ferir a honra ou divulgar informação falsa sobre Lula. Porém, ao chegar ao plenário, o pedido da Federação Brasil da Esperança recebeu 5 votos favoráveis. Além de Cássio Nunes Marques, apenas o ministro André Mendonça votou contra o pedido da coligação petista. Assim, foi acolhido o pedido de retirada do vídeo, que foi solicitado inicialmente ainda em meados de julho. Grupo Rádio Web 25 anos, áudio que amplifica conexões. Produção e reportagem, Eduardo Amaral.
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0: Olha, e ontem começou também a campanha aqui em Pernambuco, e aqui em Caruaru o destaque foi a presença da governadora Raquel Lira aqui abrindo a campanha. Ela chegou acompanhada de seus candidatos ao Senado, o Túlio Gadelha e o deputado federal Eduardo da Fonte. Foi recebida pelo prefeito Rodrigo Pinheiro e vários candidatos a deputados estaduais, entre eles Anderson Luiz de Caruaru, também estavam presentes a candidata a deputada federal Juliana Gouveia, que foi secretária da Mulher, também estava Joãozinho Tenório, candidato à reeleição a deputado estadual. Eu consegui gravar parte do discurso da governadora. Ela focou muito em entrega no seu governo e na continuidade. Vamos à matéria.
9: E eu volto para casa sempre. Em todo lugar que eu vou, eu carrego a minha terra, a minha cidade, as minhas raízes no meu coração. Os compromissos que aprendi desde cedo. De quem sabe que precisa se doar sem esperar nada em troca. De quem sabe que pode fazer mais sem exigir troca miúda, que é costume da política tradicional. Nós não viemos aqui para fazer mais do mesmo. A gente veio para cá para fazer transformação e mudança. Mas antes de mim, muitos vieram e muitos honraram a força dessa terra e dessa região. E vocês, de Caruaru, de Bezerros, de Riacho, de São Caetano, de Santa Cruz do Capibaribe, de cada bairro de Caruaru, vieram porque acreditam que a força de uma mulher que saiu daqui como prefeita e como deputada podia chegar para Pernambuco inteiro. Ao longo desses 3 anos e meio, eu tenho trabalhado muito com um time incrível, meu prefeito Dior, para honrar a força desse povo que me levou daqui para lá, para finalmente trazer o governo do estado para cá definitivamente, sem pedir favor, porque é nosso direito ter o governo presente. O governo que entregou o Hospital da Mulher, que estava 10 anos parado. O governo que vai construir o novo Hospital Regional do Agreste. O governo da duplicação da BR-95, da duplicação da BR-104. O governo que teve coragem de pegar problema na mão e resolver, quando muitos diziam que não era possível. Agora, a gente veio aqui não para celebrar o passado. Nós viemos aqui para fazer um pacto sobre o futuro. O futuro é muito melhor do que o que a gente construiu até agora. Pernambuco voltou. A gente está vivendo o melhor momento da segurança pública na história, mas a gente quer mais. O Biesp novo está sendo construído. A gente está construindo um batalhão novo de polícia em Bezerros, para que o 4º Batalhão fique exclusivamente com Caruaru e todas as outras cidades sejam mais bem guardadas. A gente está construindo finalmente o novo aeroporto de Caruaru. Muita gente veio antes de nós e botou propaganda na televisão, fez vídeo no Instagram daquilo que não correspondeu à realidade da vida do nosso povo. Mas a gente veio não fazer propaganda, a gente veio trabalhar. E vocês que são daqui, sabendo que eu sou filha de Dona Mércia e seu João, neta de seu João Lira, sabe muito bem de que a gente não veio aqui para fazer discurso bonito. A gente veio aqui para trabalhar, transformar e entregar. Coração, colocar o coração pro trabalho, colocar o nosso povo como prioridade. Eu não vim aqui para me manter no poder, mas para fazer o poder ser instrumento de mudança em todas as cidades pernambucanas. Eu quero aqui dizer que sei que quanto mais pudesse parecer em algum momento da nossa vida de que eu estivesse sozinha, eu sempre me lembro daqui, de onde eu venho. E aí eu tenho certeza de que vocês estão comigo onde quer que eu esteja. E vocês a certeza de que em qualquer lugar que eu estou, seja nas mais de 150 vezes que fui a Brasília para pedir dinheiro para cá, seja para poder inaugurar a água do São Francisco chegando na torneira da Casa do Povo de Pernambuco. Olha, pobreza não é destino, falta d'água não é destino, falta de saúde não é destino. O que faltava era decisão política e uma mulher capaz de liderar o processo de transformação que chegou para ficar. A gente celebra as conquistas, mas todos vocês sabem, a gente pegou uma casa desarrumada, o governo sem dinheiro, a gente abaixou o Mato Alto e fez o governo chegar em cada canto. Nós semeamos em cada lugar de Pernambuco e já começamos a colheita. Mas a gente pode fazer dos próximos 4 anos. anos, os melhores anos da história de Pernambuco. A gente quer oportunidade, nós queremos nossos filhos sendo felizes no seu chão. E é para isso que eu venho aqui hoje. Não só para inaugurar um comitê lindo, já vestido de roxo e de lilás, mas para dizer que nós iniciamos hoje uma caminhada que vai tomar Pernambuco todo. No dia de hoje, começamos no Recife, viemos a Caruaru e estamos seguindo aqui para Petrolina. Mas não é a primeira vez que eu faço essa caminhada. A gente já rodou Pernambuco de cabo a rabo muitas vezes. E não para fazer discurso, para prometer aquilo que não pode ser feito. Porque com a gente é começo, meio e fim. Cada compromisso nosso é firmado com a consciência de quem sabe que conseguiu resgatar a credibilidade do povo no governo. E resgatar a autoestima de um povo que voltou a vestir com palma a bandeira de Pernambuco. Eu não estou aqui sozinha. Eu vim com Eduardo da Fonte, nosso senador. Eu vim com Túlio Gadelha, nosso senador. Eu vim com os nossos candidatos a deputados e deputadas. Está aqui em cima comigo Carlos Braga, candidato a deputado estadual, Juliana Gouveia, deputada federal, Ana Maria, a prof. Ana Lúcia, mulher de Deus. Me emocionei. Ana Lúcia, prof, candidata a deputado estadual. Anderson Luiz, candidato a deputado estadual. Nosso deputado federal, Fernando Monteiro. Nosso deputado estadual, Joãozinho Tenório. Nosso suplente, Carlinhos Andrade Lima. Mas o mais importante de tudo, minha gente, minha querida Deise. Fernando Rodolfo está na área também. Minha gente, o mais importante de tudo é que eu vim aqui com a minha família. Eu estou aqui com o João, com o Fábio, com Poliana, com Nara, com Márcio, com o Thiago, com o Henrique. Eu vim aqui para pegar um pouquinho da energia de vocês para poder transmitir para o nosso estado. Eu vou estar na rua 7 dias por semana. A gente não vai dormir mais, mas eu não consigo fazer tudo sozinha. Então, esse dia de hoje é dia de convocação. Quem está com maninha, levanta a mão aí. Invadir as ruas de Caruaru e de Pernambuco, trazendo mais votos todo dia para a gente depositar na urna, sabendo que o compromisso da gente não é só com as próximas eleições, mas com as próximas gerações. Para quem achava que uma mulher de Caruaru, filha desse chão, não poderia ser a governadora da transformação, se deu mal. Maninha chegou. Mentiras, mas você que confia em mim, que acredita em mim, sabe que pode dizer de tudo, menos que o nosso governo não é sério e trabalhador, menos que o nosso governo não é um governo presente, que sabe das dores do povo, porque aprendeu aqui na feira a ouvir quem mais sabe de tudo, a sabedoria do nosso povo, e o nosso povo é muito sábio, e é com a força deles, desses homens e mulheres que me moldaram quem sou, que eu venho aqui pedir a bênção de vocês e dizer que nós vamos fazer a campanha mais bonita da nossa história. Nós vamos construir para cada ato de violência e de agressão um gesto de amor e trabalho na ponta, chegando no coração das pessoas. A gente faz política por vocação e por acreditar que posso utilizar o poder que o cargo me dá para poder fazer o governo chegar onde precisa. E não por um projeto pessoal de poder que a qualquer custo quer fazer com que as pessoas possam ser ludibriadas. Mas o povo sabe muito bem do que a gente faz. Aqui em Caruaru, eu sei que estou em casa, mas a gente não pode deixar escapar um voto sequer. Para aqueles que estão em dúvida, que sabe que a gente está trabalhando muito, mas ainda não tem certeza do seu voto, vamos para cima deles. A gente quer conversar com eles, dizer a razão das coisas, da casa desarrumada. Não tem projeto que saia da frente se a gente não fizer planejamento. Não dá para começar as coisas pelo fim. A mudança de verdade, meu querido Getúlio, Dior, não tem atalho. Precisa planejar, organizar a casa, arrumar dinheiro e fazer. Agora fazer com o coração de mãe.
10: o coração de quem é filha de Dona Mércia e sabe que generosidade é atributo que não se compra e que gratidão ela vem de onde a gente menos espera. Que Deus possa abençoar a nossa caminhada. Eu quero agradecer a todos os meus amigos e amigas que vejo aqui. Eu vejo os nossos vereadores e vereadoras. Eu vejo lideranças que vêm da zona rural. Salve Dão, salve Mabel. Eu vejo meus amigos que tiveram com a gente sempre aqui na nossa caminhada. Vocês vão precisar se multiplicar, porque eu não posso estar todo dia aqui. A campanha está na mão de vocês, que vão bater de porta em porta, pedindo mais uma vez a oportunidade de a gente seguir servindo. Aqui em Caruaru, a gente tem muito mais a fazer pela frente. A gente não quer celebrar, meu querido prefeito Rodrigo, as conquistas que a gente já fez até agora, e a última foi aqui, a da Rua da Lata, novinha em folha. Entendeu? Avenida Mãe Rainha. A gente quer celebrar o futuro. E olha, Pernambuco está pronto. Está pronto de novo para ser líder do Nordeste brasileiro. Pernambuco está pronto porque o Mato Alto foi cortado e agora é só crescer. E não dá tempo para aprender de novo. Pernambuco tem pressa sim, mas pressa nas mãos de quem sabe fazer do jeito certo. De quem sabe que não é discurso, mas é a união que é capaz de transformar. Eu fui ao presidente Lula centenas, dezenas de vezes, e o governo federal não nos faltou. Mais do que discurso, a gente tem capacidade de unir o governo federal do estado e dar as mãos aos municípios. Caruaru nunca viu tanto dinheiro acontecendo aqui na sua história. E sabe o que é melhor? É que o melhor ainda está por vir. Porque eu não vou descansar enquanto toda casa não tiver direito à água na torneira. Eu não vou descansar enquanto os filhos daqui não puderem ser empregados aqui. Enquanto a Universidade de Pernambuco não estiver prontinha para poder garantir um ensino de qualidade. Enquanto a escola do Chique Chique ainda não estiver pronta. Tem mais creche para construir, tem mais escola para fazer. Tem um futuro que nos espera. E a gente vai construir ele juntos. Que Deus possa abençoar a gente nessa caminhada. Hoje é só uma demonstração que eu trago no meu peito e no meu coração. Mas daqui pra frente, minha gente, eu conto com vocês. Eu conto com vocês. Não descansem. 24 horas por dia, 7 dias por semana. Voto pra manhinha no 55. E voto pro time de quem tá junto com a gente. Porque tem muita gente que faz discurso bonito, mas na hora do vamos ver ele atrapalha. Porque quer apostar no quanto pior melhor. Mas a gente não se dobra. Quem acredita na força do trabalho, da união e do amor, vem comigo. Levanta a mão e faz o 5-5.
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0: 7:25, o intervalo é rapidinho, é o famoso VaptVupt. Não sai daí não, porque aqui é só notícia, informação com credibilidade. E na volta, olha, a gente vai abordar um assunto muito importante. Eu trago já para vocês que Romero Jucá tem condenação suspensa por decisão de Flávio Dino. E também vou falar da Apex Brasil, que ampliou o apoio a setores afetados pelo tarifaço de Donald Trump. É rapidinho, é VaptVupt.
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0: Capital do Agreste, 7:30.
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0: Olha aí, Romero Jucá teve condenação suspensa por decisão de Flávio Dino. Aline Costa.
7: O ministro Flávio Dino, do Supremo Tribunal Federal, suspendeu a condenação do ex-senador Romero Jucá por corrupção passiva e lavagem de dinheiro. A decisão, tomada nesta sexta-feira, afasta por enquanto os efeitos da condenação e permite que Jucá dispute as eleições deste ano. O ex-senador foi condenado pelo Tribunal Regional Federal da Primeira Região a 9 anos, 10 meses e 15 dias de prisão. Dino entendeu que o processo deveria ter sido julgado pelo próprio Supremo. Segundo o ministro, os crimes atribuídos a Jucá teriam ocorrido durante o exercício do mandato e em razão das funções no Congresso. Com isso, o processo será enviado ao STF. A decisão ainda será analisada pela primeira turma em julgamento virtual entre 28 de agosto e 4 de setembro. Também nesta sexta-feira, o STJ suspendeu o efeito de inelegibilidade decorrente da condenação. Jucá é pré-candidato a deputado federal por Roraima. A defesa afirma que o TRF1 não tinha competência para julgá-lo e diz ter convicção na inocência do ex-senador. Agência Rádio Web, com informações de Brasília, Aline Costa.
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0: E olha, a indústria completa 20 meses de pessimismo, Valquíria Rios.
2: Após 2 meses de recuo, o índice de confiança do empresário industrial subiu 1,9 ponto em agosto, indo aos 46,3 pontos. Mesmo com esse resultado, o ICEI segue abaixo da linha divisória de 50 pontos. O gerente de análise econômica da CNI, Marcelo Azevedo, explica o cenário.
3: O índice de confiança do empresário industrial, ele saiu de 44,4 para 46,3 pontos. Então, houve uma alta significativa até na passagem dos meses,

0: De expectativas. O primeiro cresceu devido a uma avaliação menos negativa dos empresários sobre o momento vivido pelas empresas e pela economia. Ainda assim, os industriais continuam insatisfeitos com o desempenho dos negócios e da atividade econômica na comparação com 6 meses atrás. Já o índice de expectativas subiu graças a uma projeção mais positiva dos empresários sobre o futuro das empresas e a uma percepção menos negativa quanto ao futuro da economia. Apesar disso, o indicador continua apontando pessimismo da indústria em relação aos próximos 6 meses. Agência Rádio Web, produção e reportagem, Valquíria Rios.
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2: E olha, o Apex Brasil ampliou apoio a setores afetados pelo tarifácio. Desce o cara amigo.
3: Empresas brasileiras atingidas pelas novas tarifas dos Estados Unidos começam a receber apoio para buscar outros mercados e reduzir a dependência das vendas ao país. A Agência Brasileira de Promoção de Exportações e Investimentos, Apex Brasil, reuniu em São Paulo representantes dos setores afetados para definir as ações do Plano de Diversificação de Exportações. A estratégia prevê apoio comercial, inteligência de mercado e identificação de novos destinos para produtos brasileiros impactados, como móveis, calçados, plásticos, têxteis e reciclagem animal. A diretora de negócios da Apex Brasil, Maria Paula Veloso, explica como esse trabalho foi estruturado com as entidades setoriais.
4: Então, as inscrições estão abertas para que as empresas possam, que foram atingidas diretamente, né, pelo tarifaço dos Estados Unidos, possam identificar qual o melhor serviço da Apex Brasil atenderá às suas necessidades. Para quê? Para que ela possa buscar mercados alternativos, a diversificação desses mercados e a atuação das exportações brasileiras. E com isso, a gente pôde trabalhar ontem no nosso escritório da Apex Brasil, com as entidades parceiras, ver o plano de ação que vai ser implementado para essas empresas impactadas.
3: Além da busca por novos destinos, a agência atualizou o painel de medidas tarifárias dos Estados Unidos. A ferramenta permite consultar cada produto pelo código de classificação e verificar se há isenção ou cobrança adicional de 12,5%, 25% ou, em alguns casos, até 37,5%. O objetivo é dar ao exportador mais clareza sobre o custo da operação antes de definir os próximos mercados. Maria Paula Veloso afirma que, a partir desse diagnóstico, o foco passa a ser colocar as ações em prática.
4: E agora é correr para implementar todas essas iniciativas conjuntas, principalmente com os nossos parceiros, para que a gente tenha mais ações no mercado mundo afora, além dos Estados Unidos, e gerar mais exportações para as empresas brasileiras.
3: O painel tarifário é público e gratuito e está disponível na área de inteligência comercial do portal da Apex Brasil. Segundo a agência, as ações de diversificação e suporte técnico devem alcançar os 37 setores produtivos afetados pelas barreiras comerciais dos Estados Unidos. Agência Rádio Web, produção e reportagem, Décio Caramigo.
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2: Tarcísio Reis iniciou campanha com caminhada no Parque das Graças e destacou a inclusão de pessoas com autismo. O cirurgião oncológico intensivista Dr. Tarcísio Reis, candidato a deputado estadual pela Federação União Progressista, deu início à campanha eleitoral na manhã deste domingo com uma caminhada no Parque das Graças, na Zona Norte do Recife. A atividade reuniu familiares, amigos, apoiadores e lideranças políticas, marcando o começo de uma agenda voltada ao diálogo com a população sobre as principais propostas para Pernambuco. Durante o encontro, Dr. Tarcísio reforçou que pretende defender políticas públicas permanentes para a saúde, com atenção especial à regionalização do atendimento e à ampliação de assistência às pessoas com transtorno de espectro autista, o TEA. Segundo ele, o fortalecimento da rede de atendimento deve alcançar todas as regiões do estado, respeitando as necessidades de cada população.
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2: Olha aí, a governadora Raquel Lira apareceu na frente em uma nova pesquisa Data Trends. No cenário estimulado, Raquel registrou 44% das intenções de voto contra 35 do ex-prefeito do Recife, João Campos. Uma

0: margem de 9 pontos percentuais. Os demais candidatos com percentuais residuais, enquanto 9% dos entrevistados optam por brancos ou nulo e 10% não sabem ou não responderam. O desempenho eleitoral de Raquel é acompanhado pela avaliação positiva de sua gestão. 66% dos pernambucanos aprovam a administração da governadora, enquanto 29% desaprovam e 5% não souberam ou não responderam. O índice de aprovação reforça a posição da governadora na disputa e representa um dos principais indicadores da pesquisa. Na simulação de segundo turno entre os principais nomes, a vantagem de Raquel também aparece. Ela alcançou 46% contra 38% de João Campos, uma diferença de 8 pontos percentuais para mais ou para menos. Brancos e nulos somam 9%, enquanto 7% não souberam ou não responderam. O potencial de voto mostra ainda uma disputa com características diferentes entre os dois candidatos. Raquel tem 31% dos eleitores que afirmam votar nela com certeza, 23% poderiam votar e 38% que não votariam de jeito nenhum. 8% não souberam ou não respondem. João Campos aparece com 27% dos votos certos, 25% que poderiam votar nele e 37% que não votariam de jeito nenhum, além de 11% de indeciso. A pesquisa Data Trend foi realizada entre 12 e 14 de agosto, com 1.200 entrevistas com eleitores entre 16 anos ou mais aptos a votar em Pernambuco. O levantamento foi feito por entrevistas telefônicas automatizadas, tem nível de confiança de 95% e margem de erro de 2,83%. A pesquisa está registrada no TSE com o número 02774/2026.
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0: Brasil começa o processo de reciprocidade contra as tarifas americanas. Eduardo Amaral.
2: O governo brasileiro anunciou ainda nesta quinta-feira que começará a responder os Estados Unidos pelas tarifas aplicadas aos produtos nacionais. E a resposta será o começo das ações para a aplicação da chamada Lei de Reciprocidade contra o governo de Donald Trump. A lei foi aprovada ainda em 2025 por unanimidade pelo Congresso Nacional. O texto permite que o Brasil aplique a outra nação as mesmas medidas, restrições ou tarifas que tenha sofrido. Mas mesmo com o anúncio, o professor de Relações Internacionais da ESPM, Leonardo Trevisan, avalia que a decisão do governo do Brasil, na verdade, busca um caminho de seguir as negociações e não aumentar a tensão entre os dois países.
3: Olha, primeiro de tudo, nós temos que entender que essa lei de reciprocidade nada mais é do que um aviso. É um procedimento protocolar diplomático correto, que a boa diplomacia nos Estados Unidos sabe definir, sabe perceber, né? Distinguir exatamente. O que o Brasil está fazendo é dizendo, olha, nós temos uma lei, está avisando, olha, nós temos uma lei assim, desse formato, que é uma lei que na prática ela permite uma reciprocidade e está escrito no comunicado da Camex. Nós não pretendemos usá-lo, pretendemos manter a negociação, porém, nós queremos avisá-los que nós temos esse procedimento que é legal, que é obrigatório, inclusive, da gente cumprir. Então, não é uma provocação, não é uma retaliação, é um procedimento protocolar diplomático, tá? Os Estados Unidos, tá? Ao contrário do que a gente está ouvindo, porque a gente precisa entender de qual Estados Unidos nós estamos falando. Se é os Estados Unidos de Marco Rubio ou se é os Estados Unidos de outros integrantes do governo. Tá? Então, esses outros integrantes do governo, na OMC, na Organização Mundial do Comércio, atendeu ao pedido de consultas do Brasil. É o mesmo procedimento. Então, portanto, o Brasil está tentando uma linha de negociação e não de confronto.
4: Bom, professor, mas quando o senhor fala, nós temos aí uns Estados Unidos de Marco Rubio e os Estados Unidos de outros diplomatas mais técnicos, digamos assim. Como é que a gente pode saber com qual negociar? Porque esse governo Trump parece um tanto instável nessa questão, inclusive com os aliados. Com que o Brasil realmente está negociando agora e o que é possível fazer em relação às tarifas?
3: A gente precisa entender, na verdade, o que é que está acontecendo com a política interna dos Estados Unidos. O Brasil não é, é preciso entender isso, o Brasil é só mais um nesse processo. Né? O Brasil está, na verdade, sendo passivo, o Brasil está recebendo uma ação e não provocando uma ação. O que se passa é que nós temos dois candidatos para a sucessão de Donald Trump. Um deles é Marco Rubio, o outro é Vance. Vance tem uma outra visão de política externa completamente diferente de Marco Rubio. Marco Rubio é alguém que imagina os Estados Unidos encastelado numa área de defesa. Vance é alguém que imagina os Estados Unidos disputando espaço no mundo inteiro. São duas visões. É, a visão de Marco Rubio é, evidentemente, uma visão encasteladora, se encastelar, no qual, como ele mesmo disse no tal vídeo, a América inteira, América do Norte, Central e Sul, é território americano. A realidade não é essa. Mas é difícil convencê-lo, porque este é o mote da sua campanha. Ele pretende conquistar os votos dos estados swing, que são aqueles que decidem, principalmente os votos latinos, com esse tipo de interferência. É uma campanha eleitoral interna dos Estados Unidos que bate na gente, que alcança o Brasil, como alcança a Europa Ocidental, como alcança outros países. Na prática, o melhor procedimento que o Brasil pode tomar é esse mesmo que ele está tomando, manter os caminhos da negociação. O Brasil repete isso o tempo inteiro. A reciprocidade só acontecerá se e quando os Estados Unidos tomarem uma atitude mais agressiva ainda com o Brasil.
4: Bom, professor, alguns analistas, especialmente do mercado financeiro, apontam que uma decisão de reciprocidade seria até mais prejudicial, porque os Estados Unidos viriam com tudo. Nesse contexto, a gente também tem uma situação que é a seguinte. Recentemente, o Brasil teve que impedir a entrada de dois representantes do governo norte-americano que viriam aqui para interferir diretamente no processo eleitoral, e os Estados Unidos acaba, há poucos dias, retirou o visto, o passaporte da embaixadora brasileira nos Estados Unidos, com uma justificativa que não cabe em pé, que era em relação ao representante deles aqui, que não seguiu o protocolo legal. Esse anúncio de reciprocidade pode também não aumentar essa pressão e essa tentativa de interferência do governo norte-americano, representado por Rubio, aqui nas eleições brasileiras?
3: Olha, a primeira coisa é que prestar atenção em analista do mercado financeiro é prestar atenção em quem está interessado na imprevisibilidade. Quanto mais imprevisível, quanto mais a situação for tensa, mais eles ganham dinheiro. Lamento muito, mas é isso. Então, portanto, prestar atenção em analista do mercado financeiro é fazer um serviço para eles. Se quer fazer, faz. A gente não pode proibir ninguém de nada. Só que no quadro específico brasileiro, nós estamos assistindo ao lançamento de uma candidatura, do qual, inclusive, faz parte bem concreto, essa medida de fazer um ato de violência contra a diplomata brasileira, contra a embaixadora brasileira, Viotti. É evidente que isso é um quadro sem nenhum sentido. E só cabe dentro da mesma explicação de que Marco Rubio pretende mostrar-se ao eleitor americano como um durão em relação à América Latina. Vamos ver o quanto isso dura, né? O quanto o durão continua durando, quanto ele vai continuar existindo. Porque a realidade, inclusive do empresário americano, do produtor americano, não é de confronto com o Brasil, muito pelo contrário. São 6 mil empresas, apenas isso, que negociam ativamente, têm cadeias de produção integrada com o Brasil. Esses interessados vão fazer pressão também, como já aconteceu em outubro e novembro do ano passado, quando o Trump disse que estava enamorado de Lula. Ele não estava enamorado de Lula, ele estava apenas e tão somente não querendo arrumar encrenca com os empresários americanos.
4: Bom, professor Trevisan, uma outra questão. O senhor, voltando a um passo atrás, na verdade, o senhor falou que, na verdade, a gente está no meio de uma disputa interna, e acho que me parece até um pouco a disputa que a gente vê da Argentina. O Milei está mal, quer crescer, e aí usou o Brasil como alvo, como o Lula, como bode expiatório. Mas dentro dos Estados Unidos, hoje, Jake Vance ou o Marco Rubio estão ganhando essa disputa, porque isso, ao que parece, vai interessar diretamente ao Brasil.
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0: Olha, quero mandar um abraço, mas muito, muito especial, para meu amigo Francisco Ferreiro, Chico do Avio, parceiro nosso aqui também, sempre está anunciando suas lotéricas aqui no Jornal Vanguarda. E nesse momento ele está curtindo o frio de Jaraguá do Sul, em Santa Catarina, e sintonizado aí na 104.9. Chicão, obrigado aí, boa audiência, excelente semana de trabalho aí, volta logo pra gente tomar aquele cafezinho, você pagando, hein? Porque eu não aguento mais pagar cafezinho pra você, meu amigo. Intervalo é rapidinho. Brincadeira, brincadeira, gente. É, a gente continua aqui, porque empresas terão que cuidar da saúde mental dos trabalhadores. Eduardo Amaral.
2: A saúde mental dos trabalhadores agora também passa a ser responsabilidade das empresas. A nova regra chega com a implementação da norma regulamentadora de número 1, a NR1, implementada em 2024 pelo Ministério do Trabalho e que deve entrar em vigor ainda este ano. A norma prevê que as empresas mapeiem dentro de seus ambientes os riscos psicossociais, como estresse, assédio moral e excesso de demandas diante dos impactos do trabalho remoto e do pós-pandemia. A nova regulamentação leva em conta o crescimento nos casos de transtornos vinculados ao trabalho. Apenas no ano passado, foram mais de 4 milhões de licenças temporárias no Brasil. Destas, mais de 546 mil foram de benefícios concedidos especificamente por transtornos mentais e comportamentais. Isso representa uma alta de 15% em comparação a 2024. Para as empresas, o primeiro passo é começar as mudanças antes mesmo da entrada em vigor da norma, como explica a advogada especializada em compliance e direito do trabalho empresarial, Mariana Barreto Oliveira Dallagnol.
5: Que elas estejam cumprindo a norma de forma preventiva e não reativa. Façam uma análise do que atualmente estão fazendo para a prevenção da saúde mental dos seus colaboradores e, a partir disso, vejam o que já estão cumprindo, né, o que está em conformidade com a NR1 e o que precisam cumprir ainda para estar de acordo com a norma. Lembrando que a empresa deve documentar tudo o que já fez, está fazendo e ainda fará em relação à sua ação à NR1.
2: A norma prevê que, além do mapeamento, as empresas façam também a mitigação de riscos psicossociais. Dallagnol esclarece que esse levantamento pode também ser realizado por uma empresa terceirizada.
5: Pode ser realizado pela própria empresa, pelos recursos humanos e o seu jurídico, ou a empresa contratar uma assessoria nesse sentido, para que o seu diagnóstico seja efetuado e implementado o gerenciamento de riscos ocupacionais, o GRO, e o programa de gerenciamento de riscos, o PGR, que são essenciais para estarem em conformidade legal, para que a empresa esteja adequada à NR1. Salientando que as empresas precisam agir de forma ativa, preventiva e continuamente, devendo documentar todas as suas ações junto aos colaboradores em relação à NR1.
2: Criadora do projeto Mentes Saudáveis, que é focado em saúde mental no trabalho, Dallagnol avalia ainda que os trabalhadores serão os mais beneficiados, mas que a medida também trará bons resultados para as próprias empresas, como, por exemplo, a redução de dias afastados por questões de saúde mental.
5: Com a melhoria do clima organizacional, com as atitudes da liderança, que deverá mostrar apoio aos trabalhadores, assim como acolhimento da empresa de uma forma geral aos trabalhadores, com a melhoria na comunicação da gestão e diversas outras formas e alterações que serão sentidas de forma positiva pelos trabalhadores e, consequentemente, diminuirão ou excluirão casos de afastamento por doenças e transtornos mentais.
2: Em junho deste ano, o ministro André Mendonça, do Supremo Tribunal Federal, suspendeu por 90 dias a aplicação de multas e outras avaliações relacionadas à NR1. A suspensão busca uma conciliação e esclarecimento sobre a norma com as empresas. O prazo para a suspensão dessas multas encerra em setembro. 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Produção e reportagem, Eduardo Amaral.
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0: E chegou a hora do programa que eu queria esquecer. O Santos goleou o Vasco jogando em casa, e saiu do Z4 e afundou o Vasco na vice-lanterna do Brasileirão. A Série B é logo ali pro Vascão e a matéria vem com ela. Joyce Santos.
6: Chapecoense e Bahia empataram por 3-3 neste domingo na Arena Condá pela 23ª rodada do Campeonato Brasileiro. Em um jogo movimentado, Ale Roveles, Cauã e Acevedo marcaram para o Bahia, enquanto Giovanni Augusto, Marcinho e Túlio Oliveira fizeram os gols da Chapecoense. Com o resultado, o Bahia chegou ao 5º empate consecutivo no Brasileirão e ocupa a 5ª colocação. Após a partida, o técnico da Chapecoense, Rafael Lacerda, avaliou o resultado.
7: Se eu olhar para a tabela, não foi bom. Se eu olhar pelo desempenho da equipe e vendo contra quem a gente jogou, a potência que é o Bahia hoje, né? Pelo poder de investimento, pela qualidade individual dos atletas, foi um grande resultado, um grande jogo.
6: O Santos venceu o Vasco por 3-0 no São Januário. Neymar participou diretamente de 2 gols, cobrando as faltas que originaram os gols de William Arão e Luan Pérez. Com a derrota, o Vasco chegou a 7 jogos sem vencer e permanece no Z4. Já o Santos deixou a zona de rebaixamento e subiu para o 14º lugar com 25 pontos. O técnico do Peixe, Cuca, celebrou o resultado.
8: Um bom jogo, um belo jogo, e vencer a primeira fora de casa, né? Então é um campeonato muito difícil. Hoje as duas equipes com o mesmo número de pontos, diferença ali no saldo de gols, e um jogo decisivo, campo cheio.
6: O Atlético Mineiro venceu o Grêmio por 3-0. Vitor Hugo abriu o placar e Coelho marcou 2 vezes para garantir a vitória do Galo. Com o resultado, o Atlético Mineiro chegou ao 9º jogo invicto e subiu para a 8ª posição. O Grêmio caiu para o 15º lugar com 25 pontos. Também pela 23ª rodada, o Flamengo atropelou o Mirassol por 3-0, o Vitória triunfou por 1-0 contra o Botafogo e o Cruzeiro venceu o Corinthians por 2-1. Agência Rádio Web, com informações do Campeonato Brasileiro, Joyce Santos.
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0: 7:56, chegamos ao final de mais uma edição do Jornal Vanguarda. Quero agradecer a audiência de todos. Você perdeu essa edição, tem a opção de ouvir a reprise a partir do meio-dia. Agora quem vai entrar no ar é Stephanie Rodrigues com É Show. Mas a gente vai começar a semana com uma música boa. A gente vai trazer Jota Quest, Dias Melhores, porque começou aí o período eleitoral. A gente tem que analisar bem, votar bem, para que a vida da gente possa ser melhor para todo mundo, nossas gerações, nossas futuras gerações. A gente, quando vota, escolhe para o futuro. E o futuro é hoje, é agora. Então, começou a propaganda eleitoral. Vamos ficar atentos no que esses caras falam. Valeu, galera. Até amanhã. Tchau. Jota Quest, Dias Melhores.

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0: 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Agora, Dejan Dantas tem uma mensagem para você.
2: Hoje eu tenho tempo. Tenho todo o tempo do mundo. Tempo para pensar na vida e em tudo o que está acontecendo no mundo, que merecia ser melhor e mais humano. Mas em especial, hoje eu resolvi pensar em mim. Lembrar de todas as coisas que fiz, as que deram certo e as que não deram. Isso não importa. Foram minhas escolhas. A vida é uma sinfonia de acordes maravilhosos que jamais devemos deixar de ouvir. Fechei os olhos e mergulhei em meu silêncio para ouvir as confidências guardadas dentro de mim, recordando as imagens felizes como um filme que me mostra todas as cenas, uma por uma. Tudo isso me move e me faz seguir em frente sem medo, sem querer avançar no tempo. As estações sucedem-se em ritmo alucinante. A primavera antecede o verão e o outono antecede o inverno. Assim é o ritmo da vida. Quero usar meu tempo para ser feliz, a ponto de não saber se estou acordado ou sonhando. Isso não importa. Meu universo só pertence a mim. Vivo porque a vida precisa ser vivida. Por isso, nunca irei desistir nem da vida que vivo, nem das vidas que irei viver. Até porque a vida é única e fonte eterna, e a morte, o jogo escuro das ilusões. Muita paz, muita luz.
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8: Na Caruaru FM, 8:03.
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15: Bom dia, Fanny!
13: Muito bom dia, amores da Fanny! Está no ar mais um É Show comigo, Stephanie Rodrigues. Fanny, como você preferir, fique à vontade. Manhã de segunda-feirona, 17 de agosto de 2026. Eu te convido a interagir, participar comigo através do 98155-1049. Pede música, manda beijo, felicitações pra quem você quiser. Agora são 8 horas e 6 minutinhos e eu começo assim, ó, com só agradecer, Dangab Rodriguinho. Excelente semana pra nós.

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0: Na melhor, 8h17 agora.
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0: Angelina! Cadê o gritão pra Paula? Priscila China!
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3: Isso é uma canção. E o Rio tá cinza, Paulinho.

0: música nova, viu, Tutute?
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3: Caruaru FM é a sua rádio. Você curtiu o pedido da querida Valéria do Divinópolis, que chegou cedinho querendo curtir Ana Castela? É que eu não te esqueci. Música nova, sucesso. E a Fanny tocou. E também Guilherme Lulinha com Tarcísio do Acordeon. Priscila Senna Muse, o Pablo, J Quest cantando Tim Maia. Isa, Dona de Mim, Dangabe, Rodriguinho. E banda também aí, banda cheira de amor, banda Eva, né, produção? Nosso amor é leve, foi banda Eva. 8h31 agora no É Show, participa com a Fanny.
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3: DDD 81, tem um 9 na frente, aí você decora 8155. 8155, o final do nosso WhatsApp, a nossa sintonia gostosa, 104.9. Pede música, manda beijo, felicitações para quem você quiser. Aos aniversariantes do dia, toda felicidade do mundo, saúde, paz, amor, dia lindo, dia incrível. Excelente semana pra nós, ótima segunda-feira.
2: Bom dia, Fanny.
3: Bom dia, amores da Fanny. Vamos para o nosso WhatsApp.
5: Bom dia, Rádio Carol no FM, grande locutora, Stefano Rodrigues, é Luiz de França aqui no Parque 18 de Maio. Por gentileza, passa aí com a banda Legião Urbana. Pais e filhos, a todos os ouvintes, saúde e paz, uma boa semana, em nome de Jesus Cristo. E eu quero participar das promoções. Bom te ver.
3: Tá certo, valendo quem tá interagindo e participando. Sorteio de kit da Brasil da Sorte no final do horário pra você. Quem mais tá por aqui? Bom dia, Fanny. As irmãs Maria no Universitário, toca Djavan, a sua escolha. Se puder, uma mais recente, oferece a todos da audiência. O volume aqui tá alto, Fanny. Obrigada, meninas. Vou tocar sim, um brinde pra vocês. 8h32, tem áudio chegando, mensagens, vou ouvindo aqui, colocando o pedido de vocês. 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

0: 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Bom dia, Stephanie Rodrigues. Bom dia, ouvintes da Caruaru FM. A Suzy Valois chega nesta manhã de segunda-feira. Iniciamos mais uma semana e eu trago as primeiras previsões do horóscopo para esta segunda-feira. Hoje, 17 de agosto de 2026. Áries, você que nasceu entre 21 de março a 20 de abril, a semana começa um pouco tensa e será preciso colocar as mãos na massa com muito foco se quiser dar conta do serviço no final da manhã, entende? Vênus e Urano trocam farpas e vale redobrar a atenção para não perder informações ou se distrair, ariano. Touro, você que nasceu entre 21 de abril a 20 de maio, os assuntos de casa talvez precisem de mais diplomacia. É que podem surgir alguns atritos, então tente ceder um pouco e manter a paz com todo mundo, taurino. Gêmeos, você que nasceu entre 21 de maio a 20 de junho, a semana começa sinalizando surpresas para o seu bolso, mas nem todas serão positivas. Para evitar problemas, é preciso ser mais pé no chão e confirmar bem antes de embarcar em um negócio que parece bom demais para ser verdade. Mas se agir com cautela, as coisas se acertam, geminiano. Câncer, você que nasceu entre 21 de junho a 22 de julho, Vênus e Urano trocam farpas no final da manhã, então vale controlar melhor seu temperamento se quiser manter a paz com o pessoal de casa, canceriano. Daqui a pouquinho eu volto com as previsões para Leão, Virgem, Libra e Escorpião.
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2: Na Caruaru FM, 8h37 agora.
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5: De volta com o seu É Show, 8 horas e 39 minutinhos, a pedidos, você curte Legião Urbana?
3: Cadê a galera do rock and roll?
5: Muito bom dia, excelente semana pra nós.

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0: Na melhor, 8h54 agora.
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0: Camisa 10, Ludmilla!
1: Beijo, gente!
0: Obrigado, Rio de Janeiro!
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1: Caruaru FM é a sua rádio. Você curtiu Sorriso Maroto, Luigi, Camisa 10. A indicação teve também Claudinha Leite, Zambara, Need You, música nova. Djavan Pedidos, Zefani tocou um brinde. E Legião Urbana com Pais e Filhos, participa comigo. Agora são 9:01.
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1: DDD 81 tem um 9 na frente. Decora 8155-8155. O final do nosso WhatsApp é nossa sintonia gostosa 104.9. Você pede música, manda beijo, felicitações pra quem você quiser. 9:01 e vamos direto para o nosso WhatsApp, saber quem tá do outro lado e por onde, querendo ouvir o quê? Bom dia pra você.
6: Bom dia, família, aqui é o Paulo Barra, Carlos Oliveira. Gostaria de ver a nova música de Gustavo Lima, para ser feito pra minha família, pra você, da rádio, agora sempre tá legal.
1: Tá certo, Paulo Luiz, pedindo Gustavo Lima, embaixador. Obrigada pela participação, carinho e audiência. Tem mais áudios, bom dia.
7: Bom dia, Carolo FM, aqui é o Márcio Anastasio Silveira Afonso. Quer escutar Asa de Águia, Trenzinho do Amor? Estou ligado na Carolo FM, a pop da cidade.
1: Valeu, Márcio Inácio. Obrigada pelo carinho da audiência aí no Severino Afonso. Tem mais áudios, tem mais pedidos. Deixa eu mandar um abraço para a Aline na Vila Kennedy, querendo curtir a musa. Priscila Senna ofereceu para a prima Ingrid e a avó Maria, que estão trabalhando do outro lado da cidade, no Indianópolis. Abraço, meninas. Por aqui também o Anderson no centro. Oi, Fani, toca pra gente o forró das antigas. E o baú tava demais esse final de semana. Como sempre, até sábado, cheiro. Até sábado não, hoje ainda é segunda. Todos os dias chegue aqui para participar comigo. Sábado é outra história. Obrigada, viu, Anderson, pelo carinho e audiência. Aumenta o som daí, que a Fani mete música boa por aqui. 9:03, agora. 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E a Suzy Valoá tá de volta com mais previsões do horóscopo pra gente. É com você, Suzinha.
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8: Caruaru FM, essa é a sua rádio. Voltei com as previsões do horóscopo desta feita para o signo de Leão. Você que nasceu entre 23 de julho a 22 de agosto. Tarefas feitas a sós correm melhor, pois talvez não tenha tanta facilidade para interagir com pessoas que estão longe. Vênus e Urano pedem cautela ao lidar com dinheiro mais tarde. Por isso, redobre a atenção nos negócios, leonino. Virgem, você que nasceu entre 23 de agosto a 22 de setembro, podem surgir experiências novas no trabalho, mas cuidado para não baixar a guarda. Com Vênus e Urano em atrito, nem tudo é perfeito ao lidar com os colegas. Talvez não seja tão fácil quanto você gostaria, virginiano. Libra, você que nasceu entre 23 de setembro a 22 de outubro, pode pintar um ou outro atrito nas amizades. Então, é melhor esfriar a cabeça e não agir por impulso. Valorize os laços antigos e faça o possível para manter a paz com todo mundo, libriano. Escorpião, você que nasceu entre 23 de outubro a 21 de novembro, o desejo de se divertir e até exagerar um pouco pode se refletir na saúde. Então pense duas vezes e tente seguir uma dieta mais balanceada nesta segundona escorpiano. Daqui a pouquinho eu volto com as últimas previsões do horóscopo desta segunda-feira.
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0: Hora certa. 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
2: De volta com o seu show, 9 horas e 8 minutinhos. A pedido chegando, música nova do embaixador Gustavo Lima. Bala Alojada é o nome.

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3: Caruaru FM é a sua rádio! Você curtiu Bruno Diegues com Dopamina? É sucesso! A pedidos Asa de Águia com clássico Trenzinho do Amor. Você curtiu Limão com Mel e um pomporri de respeito, hein? Diane Martins e a Musa, Taça de Vinho. E Gustavo Lima, embaixador, com música nova, Bala Alojada. 9h30, participa comigo.
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3: E vamos direto para o nosso WhatsApp, saber quem tá do outro lado e por onde, querendo ouvir o quê? Bom dia, Fani! Luiz aqui da Avenida Empresária Abdias Bastos Lé, no bairro Cidade Alta, e toda a família na audiência. Um abraço e escolha um forró com mastruz com leite. Escolho sim, deixe comigo. Obrigada, tá? Pela participação, carinho e audiência. Turma boa, a Cidade Alta, Gaminon, Morada Verde, Bela Vista, Rui Lira, cheiro grande pra vocês. Pedindo Zezo, nossa querida Wani Carol, a mamãe do Príncipe Heitor, lá do João Mota, beijo pra você. Também por aqui, Maria Viviane de Almeida, do José Antônio Liberato. Mais áudio chegando. Abraço aqui também para o Pedrão, na Avenida Portugal. O Amaro no Divinópolis. Oi, seu Amaro. Ele pediu uma das antigas de sertanejo. Toco sim, com certeza. Vou escolher uma bem legal aqui para o senhor curtir junto com todos. 9h31 agora. 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Eu já volto. A Suzy chega com as últimas previsões do horóscopo para esta segunda-feirona, 17/8. É com você, Suzy Valoá.
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5: Caruaru FM, essa é a sua rádio. Voltei com os astros e seu signo. E a previsão agora para o signo de Sagitário, você que nasceu entre 22 de novembro a 21 de dezembro, a segundona talvez reserve mudanças inesperadas. Por isso, é melhor correr atrás das tarefas com mais foco. No final da manhã, com Vênus e Saturno se estranhando, talvez seja preciso paciência extra para lidar com cobrança ou crítica, sagitariano. Capricórnio, você que nasceu entre 22 de dezembro a 20 de janeiro, a convivência com pessoas próximas pode enfrentar alguns altos e baixos. Respire fundo, mantenha calma e faça a sua parte, porque logo o astral melhora. Capricorniano. Aquário, você que nasceu entre 21 de janeiro a 18 de fevereiro, talvez seja preciso mais cuidado com a saúde e você terá que fazer um esforço extra para manter um estilo de vida saudável. Não é o melhor momento para sair da dieta ou deixar as atividades físicas de lado, aquariano. Peixes, você que nasceu entre 19 de fevereiro a 20 de março, o céu avisa que é melhor fechar a carteira pela manhã e à noite. porque há risco de gastar demais. Cuidado com chuva de boletos na sua frente, pisciano. Chegamos ao final das previsões do horóscopo desta segunda-feira, de volta amanhã com os astros e seu signo para você que nos acompanha aí pelo E-Show. 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
1: Stephanie, eu sou Stephanie Rodrigues e te convido a todos os sábados, a partir das 9h30 da manhã, dentro do E-Show, a você curtir muito forró das antigas comigo. Tem roideira, tem música romântica, todo sábado, dentro do E-Show. Até lá! Na Caruaru FM, 9h36 agora...
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6: Para e fica no carinho da audiência 104,9, Caruaru FM, a sua rádio, a pedido, chegando o sucesso do Zezo e Simone Mendes.
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0: Na melhor, 9h48 agora, vamos pra cima com a Anitta.
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3: Caruaru FM é a sua rádio! Você curtiu Nath Roots, Uma Neva, Lágrimas Só de Alegria? Falou também na indicação, Barão Vermelho, A Solidão Te Engole Vivo. Anitta com Sal Grosso, Música Nova, Estouradaça. A Pedidos, Daniel e a Fanny tocou Meu Mundo e Nada Mais. Mastruz com Leite, com Meio Dia. E Zezo e Simone Mendes, 9h58 agora.
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3: Deixa eu mandar um abraço aqui para o Alisson, o Maurício de Nassau, o Estevam, lá no Pinheirópolis. Obrigada pela participação, carinho e audiência. E antes aqui de ouvir os áudios de vocês, rolar o pedido, eu quero trazer os sortudos do Caruaru da Sorte deste domingo. Primeiro prêmio teve R$15 mil, quem levou? Aqui para Caruaru, no bairro São Francisco, foi a Irailda Fernandes da Silva Rodrigues, que dividiu com Edinaldo Francisco da Silva, de Nova Esperança, Barra de Guabiraba. Ele comprou pelo aplicativo. Dois sortudos levaram o primeiro prêmio de R$15 mil. Segundo prêmio, duas pessoas dividiram. O primeiro ganhador, Pedro Viana Cunha, de Campo, em Camocim de São Félix, dividiu o segundo prêmio com Daniela Nascimento, da Zona Rural de Vertente do Lério. Terceiro prêmio, R$40 mil. Um sortudo levou sozinho para a cidade de Capoeiras, Zona Rural, o Teodoro Alves Ferreira, que levou R$40 mil do terceiro prêmio. E o quarto sorteio, R$60 mil, saiu aqui para Caruaru, do José Carlos de Oliveira, o sortudo do quarto prêmio. José Severino da Silva, quem faturou sozinho. E você pode ser o próximo ganhador ou ganhadora. 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Eu já volto com Caruaru Notícias e muito sucesso ainda até o meio-dia.
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5: Agora na melhor, 10 horas e 3 minutos.
1: Hora certa. 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
5: Pernambuco fechou o primeiro semestre de 2026 na liderança nacional do crescimento do comércio varejista. Os dados são da Pesquisa Mensal do Comércio, PMC, divulgada pelo Instituto Brasileiro de Geografia e Estatística, o IBGE. No acumulado de janeiro a junho, o varejo restrito pernambucano cresceu 10,7%, enquanto o varejo ampliado avançou 9,6%. Os resultados ficaram bem acima das médias nacionais de 2,9% e 1,9%, respectivamente. Em junho, Pernambuco também foi na contramão do cenário nacional. O varejo ampliado avançou 0,8%, enquanto o Brasil registrou queda de 1%. Entre os setores que contribuíram para o resultado estão veículos, motocicletas, partes e peças, alimentos, bebidas e fumo e material de construção. Stephanie Rodrigues para o Caruaru Notícias.
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5: De volta com o seu show, 10 horas e 6 minutinhos. E você curte o Bruninho Mars com Treve, Bilionaire.

0: Na melhor 10 e 16.
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3: Caruaru FM é a sua rádio. Você curtiu a pedidos, Wesley Safadão e Natanzinho Lima, Mentira Estampada. Falou também Rafaela Santos, Diego e Vitor Hugo. Bruninho e Davi, Mari Fernandes, Júnior Santos com Torre Eiffel. Tim de Harmonia e Henri Freitas e muito mais. Chegue aqui de Abelha, Bruninho Márcio. 10 horas e 31 minutinhos, não é show agora.
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3: DDD 81, tem um 9 na frente, decora 8155. 8155, o final do nosso WhatsApp é nosso Sintonia Gostosa 1049. Pede música, manda beijo, felicitações pra quem você quiser. Vamos para o nosso WhatsApp, o Liverson. Bom dia, Fanny. Toca pra gente, Tiaguinho e Billy, Em Busca da Minha Sorte. Adoro essa canção, Liverson. Toco sim. Deixa comigo, é musicão. Um abraço pra todos aí nas Rendeiras, Bairro do Salgado, Morada Nova, São José. E mais? Quem mais, produção? Bom dia, Fanny, o Cleiton aqui. Aonde? Jataúba, é isso? Jataúba, curtindo pelo aplicativo. Toca pra gente. Ao seu Valença Tropicana. Um abraço aqui da Cleide do Mário. Beijo pra vocês todos aí em Jataúba. Obrigada pelo carinho e audiência. Poder da internet, adoro. 10h32. 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Já volto com mais sucesso, hein, rapidão.
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2: 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Agora na melhor, 10h35.
0: Hora certa. 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

0: Agora na melhor 10h47.
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6: Caruaru FM é a sua rádio! Você curtiu a pedidos? Calcinha Preta, Hipnose, tem também música nova da Yasmin Santos e Gustavo Mioto, Se Eu Ainda Te Amasse. Ana Macedo, Jumarques e a Ruivinha de Marte. Você curtiu a Loki, Luísa Sons e o Zeba, Alceu Valença e mais. 11 horas em um minutinho.
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6: E deixa eu mandar um abraço aqui para o Alan, que está no centro curtindo a Caruaru FM. Também o Cleiton lá no bairro do Salgado. Valeu, Cleitão. Toco sim. Um rockzinho, né? Eu acho que dizia um reguezinho para relaxar. Toco também. Eu sou dessas. Obrigada, tá? Pela mensagem aqui de bom dia. Vou salvar as suas figurinhas que eu adoro para renovar aqui também. As nossas, né, produção? Quem mais? Certo! Ele disse que a Ingrid quer curtir um MPB. Ou Hungria. Tá bom. Cheiro, Ingrid, pra você. Vou continuar aqui lendo, tá? As mensagens e ouvindo os áudios de vocês. É uma galera boa que tá curtindo lá no Fabrico. E cada um pede uma coisa, manda um beijo. Beijo pra todo mundo aí que tá na audiência, em casa, no carro, no trabalho. É Caruaru FM, a sua rádio. 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Você aumenta o som daí. Stephanie mete música boa por aqui. De segunda a sexta, feirona das 8 ao meio-dia, não é show? E no sabadão, das 8 às 11 horas da manhã e todo sábado, dentro do E-Show, tem o Baú da Fani com muito forró romântico estilizado. Aquela roedeira gostosa e necessária que a gente faz juntos e misturados, das 9h30 até as 11 horas da manhã. É isso aí, minha produção. Vamos embora que tá chegando Caruaru Notícias. E muito sucesso ainda até o meio-dia.
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5: Agora na melhor, 11 horas e 6 minutos.
0: Hora certa. 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
5: Termina na próxima quinta-feira 20 o prazo para o eleitor solicitar habilitação para votar em trânsito nas eleições de outubro. O pedido pode ser feito pela página do Tribunal Superior Eleitoral, TSE, na internet ou nos cartórios eleitorais de todo o país. O voto em trânsito permite votar fora da cidade de domicílio eleitoral. Se a solicitação for para uma cidade no mesmo estado, é possível votar para todos os cargos em disputa. Fora do estado, o eleitor poderá votar apenas para presidente. O primeiro turno será realizado em 4 de outubro e o segundo turno está marcado para 25 de outubro. Alterações ou cancelamentos da solicitação de voto em trânsito também podem ser feitos até a próxima quinta-feira 20. Stephanie Rodrigues para o Caruaru Notícias.
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4: De volta com o seu É Show, 11 horas e 9 minutinhos agora.
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4: E você curte Ed Mota?
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0: melhor, 11 horas e 20 minutos.
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3: Caruaru FM é a sua rádio! Você curtiu essa mistura do PK com o feat do Belo? Sex on the Beach, gostaram? Eu também, o BG Ferrugem não terminou direito. Ivete Sangalo na base do beijo. Gabriel Elias, Amor Bom. Rafa Torres cantando Dilcinho, Alta Defesa. E mais 11 horas e 30 minutinhos. Estamos chegando aí aos últimos pedidos do É Show de hoje. Deixa eu mandar um beijão para a família lá de Cupira, que eu adoro de paixão. A Iron, a Isabela e também o querido José Mirim. Estão curtindo a Caruaru FM, tricolores, esses aí têm bom coração, hein, produção? Porque tem que ter bom coração para aguentar o Santa. E hoje tem nível da sobrinha Maria Augusta, que faz 27 anos. Deus abençoe grandemente. Saúde, paz, feliz novo ciclo, dia lindo, dia incrível. E ele tá querendo curtir pra sobrinha aí, Jorge de Altinho. Vou colocar um pomporri de respeito. Obrigada pela participação, carinho e audiência. Também o Clécio, que está curtindo. Lá onde, produção? É Maniçoba, né? Foi o corretor. É, deve ser Maniçoba. Cheiro pra vocês aí. 11 horas e 31 minutinhos. Esse é o seu É Show, sua Fani. Daqui a pouquinho eu tô de volta com o último bloquinho musical do É Show, valendo o kit da Brasil da Sorte de sorteio. É rapidão, hein? Sai daí, não.
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4: Agora na melhor, 11:33.
0: Hora certa, apoio.
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5: E chegamos ao último bloquinho do É Show desta segunda-feira na 17. A pedidos, você curte Jorge de Altinho.
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0: Agora na melhor, 11h47.
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3: Ah, acabou, produção! Eu vou ficando por aqui antes de trazer o nome da sortuda, o sortudo que faturou o kit da Brasil da Sorte desta segunda-feirona 17. Foi o Amaro, final do telefone 1715. E a produção vai entrar em contato. Eu quero agradecer o carinho e audiência de cada um, você ouvinte 104,9, que ficou sintonizadaço com a Fani no E-Show até agora. Amanhã, terça-feirona, se papai do céu assim permitir, a gente tem um encontro marcado a partir das 8 horas da manhã em mais um E-Show com muita música e informação. E ó, continua na audiência, você que perdeu as primeiras notícias do dia. Tá chegando a reprise do Jornal Vanguarda, com Wagner Gil na apresentação e Júlio César na técnica. E não esquece nunca, onde a fé há milagres e tudo passa. Boa tarde, bom almoço, excelente semana pra nós, até amanhã, tchau!
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8: 12 horas e 2 minutos na terra de Onildo Almeida.
0: Hora certa. 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
2: Uma excelente semana a todos. Está no ar o Jornal Vanguarda comigo, Wagner Gil, com DJ Júlio César, com você, ouvinte da Caruaru FM, 17 de agosto de 2026. E olha, gente, agora é na vera. Começou a propaganda eleitoral, os candidatos já colocaram um bloco na rua e a gente vai trazer tudo hoje aqui no Jornal Vanguarda. Quero aproveitar para saudar você que está nos acompanhando aí no Instagram da Caruaru FM, no canal do YouTube da Caruaru FM, ou sintonizando 104.9 em casa, no trabalho, deixando o trabalho. Você que está rodando agora de Uber, de táxi, está aí sintonizando a gente. Valeu demais a audiência, muita notícia e informação é aqui, porque o Jornal Vanguarda está no ar. Destaques do Vanguarda de hoje. Campanha eleitoral ganha as ruas e as redes sociais. TSE derruba decisão de Nunes Marques em favor de Flávio Bolsonaro. Brasil começa processo de reciprocidade contra a tarifa dos Estados Unidos. Santos deixa o Z4 após golear o Vasco na casa do adversário. O Atlético amplia a sequência invicta. Flamengo goleia e Palmeiras perde. Essa é a rodada do Brasileirão. Essas e outras notícias agora no Jornal Vanguarda da Caruaru FM.
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2: Agora você que morre. E olha, no momento a temperatura em Caruaru é de 20 graus, a mínima foi de 19 e a máxima será de 26. O dia hoje parcialmente nublado, com pouquíssimas possibilidades de chuva. No momento, a umidade relativa do ar está girando em torno de 89% e o sol se põe hoje às 17 horas e 23 minutos com céu nublado, com chuvas isoladas.
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2: E olha, a campanha eleitoral começou com regras para propagandas. Entenda na matéria de Joyce Santos.
3: A campanha eleitoral para as eleições 2026 começa oficialmente nesta semana, quando passa a ser permitida a propaganda eleitoral nas ruas e na internet. Candidatas, candidatos, partidos, federações e coligações podem divulgar propostas, realizar comícios, caminhadas, carreatas e distribuir material gráfico dentro dos limites estabelecidos pela Justiça Eleitoral. É o que explica o advogado especialista em direito eleitoral, Alberto Urolho.
4: O objetivo das regras para a campanha eleitoral é garantir o máximo possível um equilíbrio na disputa. Por exemplo, quem já está exercendo cargo e eventualmente é candidato à reeleição não pode utilizar dos benefícios desse cargo, aquilo que vem e é pago com dinheiro público, não pode ser usado para a campanha eleitoral.
3: Na internet, a propaganda é permitida em sites, redes sociais e aplicativos de mensagens, com impulsionamento pago até 1º de outubro. Também são permitidos comícios, alto-falantes e distribuição de materiais, dentro dos horários previstos em lei. A legislação proíbe enquetes eleitorais, propaganda em bens públicos e de uso comum, distribuição irregular de brindes e práticas que possam configurar abuso de poder. Os candidatos que desrespeitarem o estabelecido podem enfrentar uma série de consequências, conforme pontua o advogado atuante em direito eleitoral e partidário, Rafael Morgental.
5: A maior parte dos ilícitos, né, como a gente sabe, os ilícitos de propaganda, acabam gerando apenas uma punição de multa. Agora, quando a gente está falando de desinformação dolosa que visa iludir o eleitor, e via de regra isso tem sido feito não para promover candidaturas, e sim para atacar adversários, aí nós estamos falando, sim, na rota de colisão com princípios constitucionais importantíssimos, né, que tem a ver com a autenticidade do sufrágio, com a legitimidade do voto e do processo eleitoral, do poder que está sendo ali constituído. Então, é natural que essas técnicas de desinformação sejam combatidas com veemência e que candidatos possam ser caçados.
3: O horário eleitoral gratuito no rádio e na televisão começa em 28 de agosto e segue até 1º de outubro. Agência Rádio Web, produção e reportagem, Joyce Santos.
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2: Olha, a campanha eleitoral ganha as ruas e as redes sociais. Fernanda Nardo.
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7: Começou oficialmente no domingo a propaganda eleitoral. O calendário do TSE prevê que a partir de 16 de agosto é permitida a propaganda eleitoral, inclusive na internet. Os candidatos, os partidos, as federações e as coligações poderão usar os famosos alto-falantes das 8 horas da manhã às 10 horas da noite. Isso inclui comícios com aparelhagem de som fixa, e nesse caso pode ir até a meia-noite. É possível também distribuir material gráfico, fazer aquelas caminhadas e carreatas. A divulgação paga na imprensa escrita e a reprodução na internet também já podem ser feitas, inclusive o impulsionamento de posts nas redes sociais.
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2: Liminar pode permitir a candidatura de Pablo Marçal pelo PRTB. Ele já começou a campanha e a matéria é de Aline Costa.
8: O empresário e influenciador Pablo Marçal recebeu uma liminar da Justiça Eleitoral que permite sua saída do União Brasil e o retorno ao PRTB. Marçal se filiou à União Brasil em março deste ano e era cotado para disputar uma vaga no Senado. A decisão do juiz Gustavo Nardi, da 428ª Zona Eleitoral de Santana do Parnaíba, em São Paulo, regulariza provisoriamente a filiação ao PRTB com efeitos retroativos a 4 de abril. A medida abre em tese a possibilidade de Marçal disputar a presidência pelo partido nas eleições deste ano. Isso porque a legislação exige filiação partidária até 6 meses antes do pleito. Mas há um obstáculo. No início deste mês, o TRE de São Paulo declarou Marçal inelegível até 2032. Ele foi condenado por abuso de poder político e econômico nas eleições municipais de 2024. A defesa ainda não confirmou uma possível candidatura. Em pesquisa Genial Quest de julho, Marçal aparece com 9% das intenções de voto para o Senado por São Paulo. Agência Rádio Web, com informações de São Paulo, Aline Costa.
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2: Agora, a TSE derrubou a decisão de Nunes Marques, que era favorável a Flávio Bolsonaro. Você vai entender na matéria de Eduardo Amaral.
9: O plenário do Tribunal Superior Eleitoral, o TSE, derrubou ainda nesta sexta-feira a decisão do presidente da corte, Cássio Nunes Marques, que negava um pedido da campanha do presidente Luiz Inácio Lula da Silva, do PT, contra o senador e candidato à presidência Flávio Bolsonaro, do PL. A ação, movida pela Federação Brasil da Esperança, composta por PT, PCdoB e PV, pedia a retirada de um vídeo vinculado pelo senador, no qual ele chamava Lula de, abre aspas, defensor do PCC e do Comando Vermelho, fecha aspas, e ainda atribuía ao adversário como tendo o diabo ao seu lado. Em uma primeira decisão monocrática do presidente do TSE, foi negado o pedido. Nunes Marques alegava que as críticas apenas eram uma narrativa eleitoral, sem ferir a honra ou divulgar informação falsa sobre Lula. Porém, ao chegar ao plenário, o pedido da Federação Brasil da Esperança recebeu 5 votos favoráveis. Além de Cássio Nunes Marques, apenas o ministro André Mendonça votou contra o pedido da coligação petista. Assim, foi acolhido o pedido de retirada do vídeo, que foi solicitado inicialmente ainda em meados de julho. Grupo Rádio Web 25 anos, áudio que amplifica conexões. Produção e reportagem, Eduardo Amaral.
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2: Olha, e ontem começou também a campanha aqui em Pernambuco, e aqui em Caruaru o destaque foi a presença da governadora Raquel Lira aqui abrindo a campanha. Ela chegou acompanhada de seus candidatos ao Senado, o Túlio Gadelha e o deputado federal Eduardo da Fonte, foi recebida pelo prefeito Rodrigo Pinheiro e vários candidatos a deputados estaduais, entre eles Anderson Luiz de Caruaru. Também estavam presentes a candidata a deputada federal Juliana Gouveia, que foi secretária da Mulher. Também estava Joãozinho Tenório, candidato à reeleição a deputado estadual. Eu consegui gravar parte do discurso da governadora. Ela focou muito em entrega no seu governo e na continuidade. Vamos à matéria.
10: E eu volto para casa sempre. Em todo lugar que eu vou, eu carrego a minha terra, a minha cidade, as minhas raízes no meu coração. Os compromissos que aprendi desde cedo. De quem sabe que precisa se doar sem esperar nada em troca. De quem sabe que pode fazer mais sem exigir troca miúda, que é costume da política tradicional. Nós não viemos aqui para fazer mais do mesmo. A gente veio para cá para fazer transformação e mudança. Mas antes de mim, muitos vieram e muitos honraram a força dessa terra e dessa região. E vocês de Caruaru, de Bezerros, de Riacho, de São Caetano, de Santa Cruz do Capibaribe, de cada bairro de Caruaru, vieram porque acreditam que a força de uma mulher que saiu daqui como prefeita e como deputada podia chegar para Pernambuco inteiro. Ao longo desses 3 anos e meio, eu tenho trabalhado muito com um time incrível, meu prefeito Dior, para honrar a força desse povo que me levou daqui para lá, para finalmente trazer o governo do estado para cá definitivamente, sem pedir favor, porque é nosso direito ter o governo presente. O governo que entregou o Hospital da Mulher, que estava há 10 anos parado. O governo que vai construir o novo Hospital Regional do Agreste. O governo da duplicação da BR-95, da duplicação da BR-104. O governo que teve coragem de pegar problema na mão e resolver, quando muitos diziam que não era possível. Agora, a gente veio aqui não para celebrar o passado. Nós viemos aqui para fazer um pacto sobre o futuro. O futuro é muito melhor do que o que a gente construiu até agora. Pernambuco voltou. A gente está vivendo o melhor momento da segurança pública na história, mas a gente quer mais. O Biesp novo está sendo construído. A gente está construindo um batalhão novo de polícia em Bezerros, para que o 4º Batalhão fique exclusivamente com Caruaru e todas as outras cidades sejam mais bem guardadas. A gente está construindo finalmente o novo aeroporto de Caruaru. Muita gente veio antes de nós e botou propaganda na televisão, fez vídeo no Instagram daquilo que não correspondeu à realidade da vida do nosso povo. Mas a gente veio não fazer propaganda, a gente veio trabalhar. E vocês que são daqui, sabendo que eu sou filha de Dona Mércia e Seu João, neta de Seu João Lira, sabe muito bem de que a gente não veio aqui para fazer discurso bonito. A gente veio aqui para trabalhar, transformar e entregar. Coração, colocar o coração para o trabalho, colocar o nosso povo como prioridade. Eu não vim aqui para me manter no poder, mas para fazer o poder ser instrumento de mudança em todas as cidades pernambucanas. Eu quero aqui dizer que sei que quanto mais pudesse parecer em algum momento da nossa vida de que eu estivesse sozinha, eu sempre me lembro daqui, de onde eu venho. E aí eu tenho certeza de que vocês estão comigo onde quer que eu esteja. E vocês a certeza de que em qualquer lugar que eu estou, seja nas mais de 150 vezes que fui a Brasília para pedir dinheiro para cá, seja para poder inaugurar a água do São Francisco chegando na torneira da Casa do Povo de Pernambuco. Olha, Pobreza não é destino. Falta d'água não é destino. Falta de saúde não é destino. O que faltava era decisão política e uma mulher capaz de liderar. A gente celebra as conquistas, mas todos vocês sabem, a gente pegou uma casa desarrumada, o governo sem dinheiro, a gente abaixou o mato alto e fez o governo chegar em cada canto. Nós semeamos em cada lugar de Pernambuco e já começamos a colheita. Mas a gente pode fazer dos próximos 4 anos os melhores anos da história de Pernambuco. A gente quer oportunidade. Nós queremos nossos filhos sendo felizes no seu chão. E é para isso que eu venho aqui hoje. Não só para inaugurar um comitê lindo, já vestido de roxo e de lilás, mas para dizer que nós iniciamos hoje uma caminhada que vai tomar Pernambuco todo. No dia de hoje, começamos no Recife, viemos a Caruaru e estamos seguindo daqui para Petrolina. Mas não é a primeira vez que eu faço essa caminhada. A gente já rodou Pernambuco de cabo a rabo muitas vezes. E não para fazer discurso, para prometer aquilo que não pode ser feito. Porque com a gente é começo, meio e fim. Cada compromisso nosso é firmado com a consciência de quem sabe que conseguiu resgatar a credibilidade do povo no governo. E resgatar a autoestima de um povo que voltou a vestir com balma a bandeira de Pernambuco. Eu não estou aqui sozinha. Eu vim com Eduardo da Fonte, nosso senador. Eu vim com Túlio Gadelha, nosso senador. Eu vim com os nossos candidatos a deputados e deputadas. Está aqui em cima comigo Carlos Braga, candidato a deputado estadual, Juliana Gouveia, deputada federal, Ana Maria, a prof. Ana Lúcia, mulher de Deus. Me emocionei. Ana Lúcia, prof, candidata a deputado estadual. Anderson Luiz, candidato a deputado estadual. Nosso deputado federal, Fernando Monteiro. Nosso deputado estadual, Joãozinho Tenório. Nosso suplente, Carlinhos Andrade Lima. Mas o mais importante de tudo, minha gente, minha querida Deise, Fernando Rodolfo está na área também. Minha gente, o mais importante de tudo é que eu vim aqui com a minha família. Eu estou aqui com o João, com o Fábio, com a Poliana, com Nara, com o Márcio, com o Thiago, com o Henrique. Eu vim aqui para pegar um pouquinho da energia de vocês para poder transmitir para o nosso estado. Eu vou estar na rua 7 dias por semana. A gente não vai dormir mais, mas eu não consigo fazer tudo sozinha. Então, esse dia de hoje é dia de convocação. Quem está com maninha, levanta a mão aí. Invadir as ruas de Caruaru e de Pernambuco, trazendo mais votos todo dia para a gente depositar na urna, sabendo que o compromisso da gente não é só com as próximas eleições, mas com as próximas gerações. Para quem achava que uma mulher de Caruaru, filha desse chão, não poderia ser a governadora da transformação, se deu mal, maninha chegou. Mentiras, mas você que confia em mim, que acredita em mim, sabe que pode dizer de tudo, menos que o nosso governo não é sério e trabalhador, menos que o nosso governo não é um governo presente, que sabe das dores do povo, porque aprendeu aqui na feira a ouvir quem mais sabe de tudo, a sabedoria do nosso povo, e o nosso povo é muito sábio, e é com a força deles, desses homens e mulheres que me moldaram quem sou, que eu venho aqui pedir a bênção de vocês e dizer que nós vamos fazer a campanha mais bonita da nossa história. Nós vamos construir para cada ato de violência e de agressão um gesto de amor e trabalho na ponta, chegando no coração das pessoas. A gente faz política por vocação e por acreditar que posso utilizar o poder que o cargo me dá para poder fazer o governo chegar onde precisa, e não por um projeto pessoal de poder que eu, a qualquer custo, quer fazer com que as pessoas possam ser ludibriadas. Mas o povo sabe muito bem do que a gente faz. Aqui em Caruaru, eu sei que estou em casa,
11: mas a gente não pode deixar escapar um voto sequer. Para aqueles que estão em dúvida, que sabem que a gente está trabalhando muito, mas ainda não tem certeza do seu voto, vamos para cima deles. A gente quer conversar com eles, dizer a razão das coisas, da casa desarrumada. Não tem projeto que saia da frente se a gente não fizer planejamento. Não dá para começar as coisas pelo fim. A mudança de verdade, meu querido Getúlio, Dior, não tem atalho. Precisa planejar, organizar a casa, arrumar dinheiro e fazer. Agora fazer com o coração de mãe. O coração de quem é filha de Dona Mércia e sabe que generosidade é atributo que não se compra e que gratidão ela vem de onde a gente menos espera. Que Deus possa abençoar a nossa caminhada. Eu quero agradecer a todos os meus amigos e amigas que vejo aqui. Eu vejo os nossos vereadores e vereadoras. Eu vejo lideranças que vêm da zona rural. Salve Dão, salve Mabel. Eu vejo meus amigos que estiveram com a gente sempre aqui na nossa caminhada. Vocês vão precisar se multiplicar, porque eu não posso estar todo dia aqui. A campanha está na mão de vocês, que vão bater de porta em porta, pedindo mais uma vez a oportunidade de a gente seguir servindo. Aqui em Caruaru, a gente tem muito mais a fazer pela frente. A gente não quer celebrar, meu querido prefeito Rodrigo, as conquistas que a gente já fez até agora, e a última foi aqui, a da Rua da Lata, novinha em folha. Entendeu? Avenida Mãe Rainha. A gente quer celebrar o futuro. E olha, Pernambuco está pronto. Está pronto de novo para ser líder do Nordeste brasileiro. Pernambuco está pronto porque o Mato Alto foi cortado e agora é só crescer. E não dá tempo para aprender de novo. Pernambuco tem pressa sim. Mas pressa nas mãos de quem sabe fazer do jeito certo. De quem sabe que não é discurso, mas é a união que é capaz de transformar. Eu fui ao presidente Lula centenas, dezenas de vezes. E o governo federal não nos faltou. Mas do que discurso, a gente tem capacidade de unir. O governo federal do estado e dar as mãos aos municípios. Caruaru nunca viu tanto dinheiro acontecendo aqui na sua história. E sabe o que é melhor? É que o melhor ainda está por vir. Porque eu não vou descansar enquanto toda casa não tiver direito à água na torneira. Eu não vou descansar enquanto os filhos daqui não puderem ser empregados aqui. Enquanto a Universidade de Pernambuco não estiver prontinha para poder garantir um ensino de qualidade. Enquanto a escola do Chique Chique ainda não estiver pronta. Tem mais creche para construir, tem mais escola para fazer. Tem um futuro que nos espera. E a gente vai construir ele juntos. Que Deus possa abençoar a gente nessa caminhada. Hoje é só uma demonstração que eu trago no meu peito e no meu coração. Mas daqui pra frente, minha gente, eu conto com vocês. Eu conto com vocês. Não descansem. 24 horas por dia, 7 dias por semana. Voto pra manhinha no 55. E voto pro time de quem tá junto com a gente. Porque tem muita gente que faz discurso bonito, mas na hora do vamos ver ele atrapalha. Porque quer apostar no quanto pior melhor. Mas a gente não se dobra. Quem acredita na força do trabalho, da união e do amor, vem comigo. Levanta a mão e faz o 5-5!
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2: O intervalo é rapidinho, é o famoso VaptVupt. Não sai daí não, porque aqui é só notícia, informação com credibilidade. E na volta, olha, a gente vai abordar um assunto muito importante. Eu trago já para vocês que Romero Jucá tem condenação suspensa por decisão de Flávio Dino. E também vou falar da Apex Brasil, que ampliou o apoio a setores afetados pelo tarifaço de Donald Trump. Intervalo é rapidinho, é vapivo.
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2: Olha aí, Romero Jucá teve condenação suspensa por decisão de Flávio Dino. Aline Costa.
25: Ministro Flávio Dino, do Supremo Tribunal Federal, suspendeu a condenação do ex-senador Romero Jucá por corrupção passiva e lavagem de dinheiro. A decisão tomada nesta sexta-feira afasta por enquanto os efeitos da condenação e permite que Jucá dispute as eleições deste ano. O ex-senador foi condenado pelo Tribunal Regional Federal da Primeira Região a 9 anos, 10 meses e 15 dias de prisão. Dino entendeu que o processo deveria ter sido julgado pelo próprio Supremo. Segundo o ministro, os crimes atribuídos a Jucá teriam ocorrido durante o exercício do mandato e em razão das funções no Congresso. Com isso, o processo será enviado ao STF. A decisão ainda será analisada pela primeira turma em julgamento virtual entre 28 de agosto e 4 de setembro. Também nesta sexta-feira, o STJ suspendeu o efeito de inelegibilidade decorrente da condenação. Juca é pré-candidato a deputado federal por Roraima. A defesa afirma que o TRF1 não tinha competência para julgá-lo e diz ter convicção na inocência do ex-senador. Agência Rádio Web, com informações de Brasília, Aline Costa.
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2: E olha, a indústria completa 20 meses de pessimismo, Valquíria Rios.
0: Após 2 meses de recuo, o índice de confiança do empresário industrial subiu 1,9 ponto em agosto, indo aos 46,3 pontos. Mesmo com esse resultado, o ICEI segue abaixo da linha divisória de 50 pontos. O gerente de análise econômica da CNI, Marcelo Azevedo, explica o cenário.
3: O índice de confiança do empresário industrial, ele saiu de 44,4 para 46,3 pontos. Então, houve uma alta significativa até na passagem dos meses, mas o índice continua bastante abaixo da linha de 50 pontos, mostrando ainda uma falta de confiança. Já são 20 meses de falta de confiança dos empresários industriais.
0: Marcelo Azevedo destaca que o ICEI é composto pela avaliação das condições atuais dos negócios e pelas expectativas para os próximos meses.
3: Essas duas avaliações, elas melhoraram na passagem de julho para agosto e explicam a melhora do índice de confiança como um todo. O índice de avaliação das condições atuais, ele segue no campo negativo, então os empresários ainda percebem piora das condições de seus negócios e da economia brasileira, mas essa percepção de piora, ela se suavizou na passagem de julho para agosto. Já com relação às expectativas, houve uma forte melhora, os índices aumentaram mais de 2 pontos.
0: O avanço reflete a alta dos dois principais componentes do ICEI, o índice de condições atuais e o índice de expectativas. O primeiro cresceu devido a uma avaliação menos negativa dos empresários sobre o momento vivido pelas empresas e pela economia. Ainda assim, os industriais continuam insatisfeitos com o desempenho dos negócios e da atividade econômica na comparação com 6 meses atrás. Já o índice de expectativas subiu graças a uma projeção mais positiva dos empresários sobre o futuro das empresas e a uma percepção menos negativa quanto ao futuro da economia. Apesar disso, o indicador continua apontando pessimismo da indústria em relação aos próximos 6 meses. Agência Rádio Web, produção e reportagem, Valquíria Rios.
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2: E olha, o Apex Brasil ampliou apoio a setores afetados pelo tarifácio. Desce o cara amigo.
4: Empresas brasileiras atingidas pelas novas tarifas dos Estados Unidos começam a receber apoio para buscar outros mercados e reduzir a dependência das vendas ao país. A Agência Brasileira de Promoção de Exportações e Investimentos, Apex Brasil, reuniu em São Paulo representantes dos setores afetados para definir as ações do Plano de Diversificação de Exportações. A estratégia prevê apoio comercial, inteligência de mercado e identificação de novos destinos para produtos brasileiros impactados, como móveis, calçados, plásticos, têxteis e reciclagem animal. A diretora de negócios da Apex Brasil, Maria Paula Veloso, explica como esse trabalho foi estruturado com as entidades setoriais.
5: Então, as inscrições estão abertas para que as empresas possam, que foram atingidas diretamente, né, pelo tarifaço dos Estados Unidos, possam identificar qual o melhor serviço da Apex Brasil atenderá às suas necessidades. Para quê? Para que ela possa buscar mercados alternativos, a diversificação desses mercados e a atuação das exportações brasileiras. E com isso, a gente pôde trabalhar ontem no nosso escritório da Apex Brasil, com as entidades parceiras, ver o plano de ação que vai ser implementado para essas empresas impactadas.
4: Além da busca por novos destinos, a agência atualizou o painel de medidas tarifárias dos Estados Unidos. A ferramenta permite consultar cada produto pelo código de classificação e verificar se há isenção ou cobrança adicional de 12,5%, 25% ou, em alguns casos, até 37,5%. O objetivo é dar ao exportador mais clareza sobre o custo da operação antes de definir os próximos mercados. Maria Paula Veloso afirma que a partir desse diagnóstico, o foco passa a ser colocar as ações em prática.
5: E agora é correr para implementar todas essas iniciativas conjuntas, principalmente com os nossos parceiros, para que a gente tenha mais ações no mercado mundo afora, além dos Estados Unidos, e gerar mais exportações para as empresas brasileiras.
4: O painel tarifário é público e gratuito e está disponível na área de inteligência comercial do portal da Apex Brasil. Segundo a agência, as ações de diversificação e suporte técnico devem alcançar os 37 setores produtivos afetados pelas barreiras comerciais dos Estados Unidos.

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1: Olha, e a governadora Raquel Lira apareceu na frente uma nova pesquisa Data Trends. No cenário estimulado, Raquel registrou 44% das intenções de voto contra 35% do ex-prefeito do Recife, João Campos, uma margem de 9 pontos percentuais. Os demais candidatos com percentuais residuais, enquanto 9% dos entrevistados optam por brancos ou nulo e 10% não sabem ou não responderam. O desempenho eleitoral de Raquel é acompanhado pela avaliação positiva de sua gestão. 66% dos pernambucanos aprovam a administração da governadora, enquanto 29% desaprovam e 5% não souberam ou não responderam. O índice de aprovação reforça a posição da governadora na disputa e representa um dos principais indicadores da pesquisa. Na simulação de segundo turno entre os principais nomes, a vantagem de Raquel também aparece. Ela alcançou 46% contra 38% de João Campos, uma diferença de 8 pontos percentuais para mais ou para menos. Brancos e nulos somam 9%, enquanto 7% não souberam ou não responderam. O potencial de voto mostra ainda uma disputa com características diferentes entre os dois candidatos. Raquel tem 31% dos eleitores que afirmam votar nela com certeza, 23% poderiam votar e 38% que não votariam de jeito nenhum. 8% não souberam ou não respondem. João Campos aparece com 27% dos votos certos, 25% que poderiam votar nele e 37% que não votariam de jeito nenhum, além de 11% de indeciso. A pesquisa Data Trend foi realizada entre 12 e 14 de agosto, com 1.200 entrevistas com eleitores entre 16 anos ou mais aptos a votar em Pernambuco. O levantamento foi feito por entrevistas telefônicas automatizadas, tem nível de confiança de 95% e margem de erro de 2,83%. A pesquisa está registrada no TSE com o número 02774/2026.
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1: O Brasil começa o processo de reciprocidade contra as tarifas americanas. Eduardo Amaral.
2: O governo brasileiro anunciou ainda nesta quinta-feira que começará a responder os Estados Unidos pelas tarifas aplicadas aos produtos nacionais. E a resposta será o começo das ações para aplicação da chamada Lei de Reciprocidade contra o governo de Donald Trump. A lei foi aprovada ainda em 2025 por unanimidade pelo Congresso Nacional. O texto permite que o Brasil aplique a outra nação as mesmas medidas, restrições ou tarifas que tenha sofrido. Mas mesmo com o anúncio, o professor de Relações Internacionais da ESPM, Leonardo Trevisan, avalia que a decisão do governo do Brasil, na verdade, busca um caminho de seguir as negociações e não aumentar a tensão entre os dois países.
3: Olha, primeiro de tudo, nós temos que entender que essa lei de reciprocidade nada mais é do que um aviso. É um procedimento protocolar diplomático correto, que a boa diplomacia nos Estados Unidos sabe definir, sabe perceber, né? Distinguir exatamente. O que o Brasil está fazendo é dizendo, olha, nós temos uma lei, está avisando, olha, nós temos uma lei assim, desse formato, que é uma lei que na prática ela permite uma reciprocidade e está escrito no comunicado da Camex, nós não pretendemos usá-lo, pretendemos manter a negociação, porém, nós queremos avisá-los que nós temos esse procedimento que é legal, que é obrigatório, inclusive, da gente cumprir. Então, não é uma provocação, não é uma retaliação, é um procedimento protocolar diplomático. Tá? Os Estados Unidos, tá? Ao contrário do que a gente está ouvindo, porque a gente precisa entender de qual Estados Unidos nós estamos falando. Se é os Estados Unidos de Marco Rubio ou se é os Estados Unidos de outros integrantes do governo. Tá? Então, esses outros integrantes do governo, na OMC, na Organização Mundial do Comércio, atendeu ao pedido de consultas do Brasil. É o mesmo procedimento. Então, portanto, o Brasil está tentando uma linha de negociação e não de confronto.
4: Bom, professor, mas quando o senhor fala, nós temos aí os Estados Unidos de Marco Rubio e os Estados Unidos de outros diplomatas mais técnicos, digamos assim. Como é que a

0: pode saber com qual negociar, porque esse governo Trump parece um tanto instável nessa questão, inclusive com os aliados. Com que o Brasil realmente está negociando agora e o que é possível fazer em relação às tarifas?
1: A gente precisa entender, na verdade, o que é que está acontecendo com a política interna dos Estados Unidos. O Brasil não é, é preciso entender isso. O Brasil é só mais um nesse processo. Né? O Brasil está, na verdade, sendo passivo. O Brasil está recebendo uma ação e não provocando uma ação. O que se passa é que nós temos dois candidatos para a sucessão de Marco Rubio, de Donald Trump. Um deles é Marco Rubio, o outro é Vance. Vance tem uma outra visão de política externa completamente diferente de Marco Rubio. Marco Rubio é alguém que imagina os Estados Unidos encastelado numa área de defesa. Vence alguém que imagina os Estados Unidos disputando espaço no mundo inteiro. São duas visões. É, a visão de Marco Rubio é, evidentemente, uma visão encasteladora, se encastelar, no qual, como ele mesmo disse no tal vídeo, a América inteira, a América do Norte, Central e Sul, é território americano. A realidade não é essa. Mas é difícil convencê-lo, porque este é o mote da sua campanha. Ele pretende conquistar os votos dos estados swing, que são aqueles que decidem, principalmente os votos latinos, com esse tipo de interferência. É uma campanha eleitoral interna dos Estados Unidos que bate na gente, que alcança o Brasil como alcança a Europa Ocidental. Na prática, o melhor procedimento que o Brasil pode tomar é esse mesmo que ele está tomando, manter os caminhos da negociação. O Brasil repete isso o tempo inteiro. A reciprocidade só acontecerá se e quando os Estados Unidos tomarem uma atitude mais agressiva ainda com o Brasil.
0: Bom, professor, alguns analistas, especialmente do mercado financeiro, apontam que uma decisão de reciprocidade seria até mais prejudicial, porque os Estados Unidos viriam com tudo. Nesse contexto, a gente também tem uma situação que é a seguinte. Recentemente, o Brasil teve que impedir a entrada de dois representantes do governo norte-americano que viriam aqui para interferir diretamente no processo eleitoral, e os Estados Unidos acaba, há poucos dias, retirou o visto, o passaporte da embaixadora brasileira nos Estados Unidos, com uma justificativa que não cabe em pé, que era em relação ao representante deles aqui que não seguiu o protocolo legal. Esse anúncio de reciprocidade pode também não aumentar essa pressão e essa tentativa de interferência do governo norte-americano, representado por Rubio, aqui nas eleições brasileiras?
1: Olha, a primeira coisa é que prestar atenção em analista do mercado financeiro é prestar atenção em quem está interessado na imprevisibilidade. Quanto mais imprevisível, quanto mais a situação for tensa, mais eles ganham dinheiro. Lamento muito, mas é isso. Então, portanto, prestar atenção em analista do mercado financeiro é fazer um serviço para eles. Se quer fazer, faz. A gente não pode proibir ninguém de nada. Só que no quadro específico brasileiro, nós estamos assistindo ao lançamento de uma candidatura, do qual, inclusive, faz parte bem concreto, essa medida de fazer um ato de violência contra a diplomata brasileira, contra a embaixadora brasileira, Viotti. É evidente que isso é um quadro sem nenhum sentido. E só cabe dentro da mesma explicação de que Marco Rubio pretende mostrar-se ao eleitor americano como um durão em relação à América Latina. Vamos ver o quanto isso dura, né? O quanto o durão continua durando, quanto ele vai continuar existindo. Porque a realidade, inclusive do empresário americano, do produtor americano, não é de confronto com o Brasil, muito pelo contrário. São 6 mil empresas, apenas isso, que negociam ativamente, têm cadeias de produção integrada com o Brasil. Esses interessados vão fazer pressão também, como já aconteceu em outubro e novembro do ano passado, quando Trump disse que estava enamorado de Lula. Ele não estava enamorado de Lula, ele estava apenas e tão somente não querendo arrumar encrenca com os empresários americanos.
0: Bom, professor Trevisan, uma outra questão. O senhor, voltando um passo atrás, na verdade, o senhor falou que, na verdade, a gente está no meio de uma disputa interna e acho que me parece até um pouco a disputa que a gente vê da Argentina. O Milei está mal, quer crescer e aí usou o Brasil como alvo, como o Lula, como bode expiatório. Mas dentro dos Estados Unidos, hoje, Jade Vance ou o Marco Rubio estão ganhando essa disputa porque isso, ao que parece, vai interessar diretamente ao Brasil.
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3: Olha, quero mandar um abraço, mas muito, muito especial para meu amigo Francisco Ferreiro, Chico do Avio, parceiro nosso aqui também, sempre está anunciando suas lotéricas aqui no Jornal Vanguarda. E nesse momento ele está curtindo o frio de Jaraguá do Sul, em Santa Catarina, e sintonizado aí na 104.9. Chicão, obrigado aí, boa audiência, excelente semana de trabalho aí, volta logo pra gente tomar aquele cafezinho, você pagando, hein, porque eu não aguento mais pagar cafezinho pra você, meu amigo. Intervalo é rapidinho, brincadeira, gente. É, a gente continua aqui, porque empresas terão que cuidar da saúde mental dos trabalhadores. Eduardo Amaral.
4: A saúde mental dos trabalhadores agora também passa a ser responsabilidade das empresas. A nova regra chega com a implementação da norma regulamentadora de número 1, a NR1, implementada em 2024 pelo Ministério do Trabalho e que deve entrar em vigor ainda este ano. A norma prevê que as empresas mapeiem dentro de seus ambientes os riscos psicossociais, como estresse, assédio moral e excesso de demandas, diante dos impactos do trabalho remoto e do pós-pandemia. A nova regulamentação leva em conta o crescimento nos casos de transtornos vinculados ao trabalho. Apenas no ano passado, foram mais de 4 milhões de licenças temporárias no Brasil. Destas, mais de 546 mil foram de benefícios concedidos especificamente por transtornos mentais e comportamentais. Isso representa uma alta de 15% em comparação a 2024. Para as empresas, o primeiro passo é começar as mudanças antes mesmo da entrada em vigor da norma, como explica a advogada especializada em compliance e direito do trabalho empresarial, Mariana Barreto Oliveira Dallagnol.
5: Que elas estejam cumprindo a norma de forma preventiva e não reativa. Façam uma análise do que atualmente estão fazendo para a prevenção da saúde mental dos seus colaboradores e, a partir disso, vejam o que já estão cumprindo, né, o que está em conformidade com a NR1 e o que precisam cumprir ainda para estar de acordo com a norma. Lembrando que a empresa deve documentar tudo o que já fez, está fazendo e ainda fará em relação à sua ação à NR1.
4: A norma prevê que, além do mapeamento, as empresas façam também a mitigação de riscos psicossociais. Dallagnol esclarece que esse levantamento pode também ser realizado por uma empresa terceirizada.
5: Pode ser realizado pela própria empresa, pelos recursos humanos e o seu jurídico, ou a empresa contratar uma assessoria nesse sentido, para que o seu diagnóstico seja efetuado e implementado o gerenciamento de riscos ocupacionais, o GRO, e o programa de gerenciamento de riscos, o PGR, que são essenciais para estarem em conformidade legal, para que a empresa esteja adequada à NR1. Salientando que as empresas precisam agir de forma ativa, preventiva e continuamente, devendo documentar todas as suas ações junto aos colaboradores em relação a NR1.
4: Criadora do projeto Mentes Saudáveis, que é focado em saúde mental no trabalho, Dallagnol avalia ainda que os trabalhadores serão os mais beneficiados, mas que a medida também trará bons resultados para as próprias empresas, como, por exemplo, a redução de dias afastados por questões de saúde mental.
5: Com a melhoria do clima organizacional, com as atitudes da liderança, que deverá mostrar apoio aos trabalhadores, assim como acolhimento da empresa de uma forma geral aos trabalhadores, com a melhoria na comunicação da gestão e diversas outras formas e alterações que serão sentidas de forma positiva pelos trabalhadores e, consequentemente, diminuirão ou excluirão casos de afastamento por doenças e transtornos mentais.
4: Em junho deste ano, o ministro André Mendonça, do Supremo Tribunal Federal, suspendeu por 90 dias a aplicação de multas e outras avaliações relacionadas à NR1. A suspensão busca uma conciliação e esclarecimento sobre a norma com as empresas. O prazo para a suspensão dessas multas encerra em setembro. 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Produção e reportagem, Eduardo Amaral.
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3: E chegou a hora do programa que eu queria esquecer. O Santos goleou o Vasco jogando em casa, e saiu do Z4 e afundou o Vasco na vice-lanterna do Brasileirão. A Série B é logo ali pro Vascão e a matéria vem com ela. Joyce Santos.
6: Chapecoense e Bahia empataram por 3-3 neste domingo na Arena Condá pela 23ª rodada do Campeonato Brasileiro. Em um jogo movimentado, Ale Roveles, Cauã e Acevedo marcaram para o Bahia, enquanto Giovanni Augusto, Marcinho e Túlio Oliveira fizeram os gols da Chapecoense. Com o resultado, o Bahia chegou ao 5º empate consecutivo no Brasileirão e ocupa a 5ª colocação. Após a partida, o técnico da Chapecoense, Rafael Lacerda, avaliou o resultado.
7: Se eu olhar para a tabela, não foi bom. Se eu olhar pelo desempenho da equipe e vendo contra quem a gente jogou, a potência que é o Bahia hoje, né? Pelo poder de investimento, pela qualidade individual dos atletas, foi um grande resultado, um grande jogo.
6: O Santos venceu o Vasco por 3-0 no São Januário. Neymar participou diretamente de 2 gols, cobrando as faltas que originaram os gols de William Arão e Luan Pérez. Com a derrota, o Vasco chegou a 7 jogos sem vencer e permanece no Z4. Já o Santos deixou a zona de rebaixamento e subiu para o 14º lugar com 25 pontos. O técnico do Peixe, Cuca, celebrou o resultado.
8: Um bom jogo, um belo jogo, e vencer a primeira fora de casa, né? Então é um campeonato muito difícil. Hoje as duas equipes com o mesmo número de pontos, diferença ali no saldo de gols, e um jogo decisivo, campo cheio.
6: O Atlético Mineiro venceu o Grêmio por 3-0. Vitor Hugo abriu o placar e Coelho marcou 2 vezes para garantir a vitória do Galo. Com o resultado, o Atlético Mineiro chegou ao 9º jogo invicto e subiu para a 8ª posição. O Grêmio caiu para o 15º lugar com 25 pontos. Também pela 23ª rodada, o Flamengo atropelou o Mirassol por 3-0, o Vitória triunfou por 1-0 contra o Botafogo e o Cruzeiro venceu o Corinthians por 2-1. Com informações do Campeonato Brasileiro, Joyce Santos.
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3: Chegamos ao final de mais uma edição do Jornal Vanguarda. Quero agradecer a audiência de todos. Começou aí o período eleitoral, a gente tem que analisar bem, votar bem, para que a vida da gente possa ser melhor para todo mundo, nossas gerações, nossas futuras gerações. A gente, quando vota, escolhe para o futuro, e o futuro é hoje, é agora. Então, começou a propaganda eleitoral, vamos ficar atentos no que esses caras falam. Valeu, galera, até amanhã, tchau.
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10: Hoje eu tenho tempo. Tenho todo o tempo do mundo. Tempo para pensar na vida e em tudo o que está acontecendo no mundo, que merecia ser melhor e mais humano. Mas em especial, hoje eu resolvi pensar em mim. Lembrar de todas as coisas que fiz, as que deram certo e as que não deram. Isso não importa. Foram minhas escolhas. A vida é uma sinfonia de acordes maravilhosos que jamais devemos deixar de ouvir. Fechei os olhos e mergulhei em meu silêncio para ouvir as confidências guardadas dentro de mim, recordando as imagens felizes como um filme que me mostra todas as cenas, uma por uma. Tudo isso me move e me faz seguir em frente sem medo, sem querer avançar no tempo. As estações sucedem-se em ritmo alucinante. A primavera antecede o verão e o outono antecede o inverno. Assim é o ritmo da vida. Quero usar meu tempo para ser feliz a ponto de não saber se estou acordado ou sonhando. Isso não importa. Meu universo só pertence a mim. Vivo porque a vida precisa ser vivida. Por isso, nunca irei desistir nem da vida que vivo, nem das vidas que irei viver. Até porque a vida é única e fonte eterna. E a morte, o jogo escuro das ilusões. Muita paz, muita luz.
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1: 1:04.
2: Hora certa. 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
6: Boa tarde, Caruaru. Começa agora mais uma edição do programa O Som do Brasil pela Caruaru FM. Eu sou a Suzy Valois e vou te fazer companhia até as 3 da tarde. Sejam todos bem-vindos, um excelente início de semana, um excelente início de tarde para todos, de prosperidade, de bênçãos e de muitas alegrias. E por aqui o melhor da MPB é o Som do Brasil. Você participa com a gente, participa da nossa programação pelo nosso WhatsApp. Me adiciona aí, 981551049. Manda áudio, mensagem de texto, aquele som que você não ouve há um tempão, a música para você matar saudades, é por aqui. 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Vamos começar aí o nosso programa, pra cima, mais uma semana. E eu começo já com o Seu Valença, essa canção aqui, quem pediu foi a Rosângela, no Indianópolis. La Belle de Ju, ao Seu Valença. Excelente tarde para todos, obrigada pela carona, para você que tá no carro, bom almoço, para você que tá no intervalinho aí do trabalho, para você que tá em casa, não importa, estamos juntos, ligados, curtindo o melhor som.
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2: Caruaru FM, essa é a sua rádio, aí foi Gilberto Gil e a canção Andar com Fé, pedido do Felipe no centro da cidade, Sai Guarabira, Sobradinho, 14 bis, foi Planeta Sonho, tivemos a Melinha, foi Deus que fez você, canção gravada em 1980, e o pedido musical aí da Paloma no Maurício de Nassau, achei aqui a Paloma, boa tarde, obrigada pelo carinho da audiência, Geralda Azevedo, dona da minha cabeça, curtimos também ao seu Valença, abrindo o bloco com La Belle de Ju, pedido da Rosângela no Indianópolis. 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
2: 1:30.
1: Hora certa. 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
5: Caruaru FM, 1:34.
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0: gosta dele, viu? 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
1: Caruaru FM, essa é a sua rádio. Marcos Sabino trouxe Reluz e o pedido da Monique aqui no centro da cidade. Rita Lee e a canção Perto do Fogo. Moraes Moreira com Sintonia. Oswaldo Montenegro foi a lista. Pedido musical do Vinícius, lá do bairro Nova Caruaru. Marisa Monte, Beija Eu. Fábio Júnior, o projeto Íntimo, gravado em 2012. Participação do filho, Fiuk. E a canção 20 e Poucos Anos. E a indicação da Gilvanete, lá do bairro Maurício de Nassau. Obrigada aí pelo carinho da audiência. Excelente tarde para todos. Enéas Rodrigues, boa tarde, meu querido. Curtindo aí a nossa programação. Seu Moacir, lá na Rua Barão. Rita de Cássia, no Alto do Moura. É o Som do Brasil, melhor da MPB, até as 3 da tarde, na sua 104,9, Caruaru FM, essa é a sua rádio. Vamos para o intervalinho, vem aí na sequência o Caruaru Notícias, para você ficar bem informado. Vamos para a manchete, Suzy. Anvisa proíbe fabricação e venda de suplementos alimentares produzidos de forma irregular. É na sequência para você.
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1: 1:59.
0: Hora certa. 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
2: Caruaru FM, 2 horas. A Agência Nacional de Vigilância Sanitária, Anvisa, proibiu nesta segunda-feira, 17, a fabricação e a venda de 3 suplementos alimentares produzidos de forma irregular: Neofit, Monge Gummy e Trodelvi. Segundo a agência, teste realizado pelo Laboratório de Química da Universidade Estadual de Campinas, Unicamp, identificou as substâncias ativas não declaradas na rotulagem do suplemento alimentar Neofit, sob responsabilidade da empresa Romário Barbosa Bueno, como sibutramina, fluoxetina e furosemida. A medida determina a apreensão do produto e proíbe ainda a divulgação, a distribuição e uso. Outro alvo da resolução é o Monja Gummy, fabricado pela Bella Blue Beauty Limitada. O produto, que não possui registro, notificação ou cadastro na Anvisa, deve ser apreendido. Além disso, não pode ser fabricado, vendido, distribuído, importado e divulgado. A medida também prevê a apreensão do lote 108808 do medicamento Trodelvi. A detentora do registro do produto informou a Anvisa desconhecer o lote classificado como falsificado. Com informações do Estadão Conteúdo, Suzy Valoá para o Caruaru Notícias.
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3: Caruaru FM, 2:04.
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3: Caruaru FM, essa é a sua rádio, de volta com o melhor da música popular brasileira e agora trazendo o pedido musical da Tereza no Maurício de Nassau. Ela pediu Maria Bethânia, canção Reconvexo, e vamos curtir aí juntinhos.
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1: Caruaru FM, essa é a sua rádio, Caetano Veloso e Gal Costa, versão ao vivo da canção Tá Combinado. E o pedido musical aqui da Juliana no centro da cidade, boa pedida, gostei. Maria Gadu, essa é linda. Canção, composição aí da Maria Gadu, Dona Sila. E o pedido musical aqui da Carola do bairro José Liberato. Tivemos Zé Ramalho com a Dança das Borboletas, Belchior. Comentários a respeito de John. Raimundo Fagner foi Fanatismo. Maria Bethânia abriu bloco aí com Reconvexo. E a indicação da Tereza no Maurício de Nassau. 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
1: 2:32.
0: Hora certa. 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
3: Caruaru FM, 2h35.
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4: Boa tarde, sujo. Aqui é o Paulo Barney Cardoso. Eu gostaria de mostrar no Brasil, muito popular brasileiro aí com Geraldo Azevedo, Guia Brasil, para fechar. Sempre tá legal.
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2: Duas horas e 44 minutos.

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1: 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Chegamos ao final de mais um programa, O Som do Brasil. Quero agradecer a participação de todos. Uma excelente tarde. Vem aí na sequência O Que É Bom A Gente Rola com Anderson Marinho. Continua curtindo a Caruaru FM, faz aí seu pedido musical pelo 98155-1049. 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
3: O Brasil fez história no Mundial de Ginástica Rítmica ao conquistar não apenas um, mas dois títulos inéditos neste domingo em Frankfurt, na Alemanha. O primeiro ouro veio na apresentação das cinco bolas. No sábado, o Brasil havia cometido uma falha grave e se classificado para esta final por aparelhos na oitava e última colocação, com a nota de 29,450, sendo 13,800 de dificuldade, 7,600 de execução e 8,050 de artístico, o conjunto brasileiro fez uma apresentação limpa, liderou a final e conquistou o título. A trilha da apresentação foi a canção Feeling Good, do canadense Michael Bublé, e a pontuação do Brasil foi a maior nota do mundo em toda a temporada entre os conjuntos. O segundo ouro inédito no Mundial veio na disputa do conjunto de três arcos e dois pares de massas. Ao som de Abracadabra, de Lady Gaga, a rotina das atletas brasileiras também levantou o público. A apresentação impecável rendeu a mesma nota, 29,450, sendo 13,900 de dificuldade, 7,500 de execução e 8,050 de artístico. No sábado, a equipe brasileira de ginástica rítmica, formada por Duda Aracaki, capitã do grupo, Júlia Curunzi, Mariane Gonçalves, Maria Paula Caminha, Nicole Pirício e Sofia Madeira, já havia conquistado bronze na prova geral e garantido vaga antecipada para os Jogos Olímpicos de 2028 em Los Angeles.
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1: Na sua rádio agora, 3 em ponto.
0: Hora certa, apoio.
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4: Muito boa tarde para todo mundo que está sintonizado nos 104,9 Caruaru FM. Sempre a minha, a sua, a nossa rádio, hein? Tá começando mais uma edição do Cabo de Rola. Hoje, segunda-feira, 17 de agosto, comigo, Andinho.
5: Ligado em você.
4: Ligado em você até às 5 no Cabo de Rola. Quando o relógio bater 5 da tarde, a gente dá aquela corrida básica lá no Top Hits. Hoje é dia de conferirmos os rankings Axé, Forró e Funk, as mais bombadas do dia em todas as rádios do Brasil. 5 da tarde tem Top Hits pra você, bebê. 98155-1049.
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4: Só pra você não esquecer o número de WhatsApp mais bombado do Brasil: 98155-1049. Corre lá, pede teu som, tua música e oferece pra quem você quiser. Afinal de contas, todo mundo sabe que aqui na Caruaru FM é você quem manda, né? Nova semana, novas metas e a gente vai com tudo!
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4: Pra gente começar muito bem a nossa semaninha, Mr. Dan e Léo Santana!
6: Cadê os fãs do Mr. Dan?
4: Aquele leite condensado que muita gente gosta, né?
6: Meu amigo falou que é bom!
4: Tá bom, que é bom, a gente rola, boa tarde, boa semana pra gente!

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2: Na Caruaru FM, você tá curtindo O Que É Bom, a Gente Rola nesta tardezinha marota, né? Tinha que ser Caruaru FM, a minha, a sua, a nossa rádio. 981-55-1049.
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2: Os melhores ouvintes do Brasil estão aqui. Fernandinha, tá na 15 de novembro, tá trabalhando, curtindo o som da Caruaru FM. Deixa eu ver quem mais tá aqui comigo. O Diego tá na Duque de Caxias. Vinícius tá nas Rendeiras. A Mandinha tá lá no Indianópolis. A Débora tá no Divinópolis. Camila, Boa Vista 1. Felipe, Boa Vista 2. Paulo Luiz, do José Carlos de Oliveira. Tem também o Rafinha no bairro Petrópolis. E deixa eu ver quem mais aqui. A Vivi tá no Universitário.
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1: Na sua rádio agora faltando 26 para as 4.
0: Hora certa, apoio.
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2: Na Caruaru FM, você tá curtindo o que é bom, a gente rola. Na minha, na sua, na nossa, né? Só as melhores. Tinha que ser Caruaru FM, rapá. Agora tá chegando o Caruaru Notícias e eu volto depois do intervalo. Te espero, hein?
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4: A Polícia Federal realiza desde cedo a Operação Malebold, no Rio de Janeiro, para desarticular um esquema de fraudes na emissão de inscrições no cadastro de pessoas físicas. Ao todo, são cumpridos 8 mandados de busca e apreensão na capital e no município de Nova Iguaçu, na Baixada Fluminense. As buscas se concentram principalmente em Jacarepaguá e Cidade de Deus, bairros da zona sudoeste carioca, onde a polícia acredita serem as áreas de atuação de parte dos suspeitos. Os agentes identificaram diversas tentativas de emissão fraudulenta de CPFs e unidades de atendimento credenciadas do Rio. Segundo as investigações, os suspeitos apresentavam documentos civis falsificados para obtenção de inscrições junto à Receita Federal e ainda contavam com a ajuda de funcionários das próprias unidades credenciadas. Ainda de acordo com a PF, os suspeitos poderão responder pelos crimes de falsificação de documento público e de corrupção ativa, sem prejuízo da apuração de outros delitos eventualmente identificados ao longo das investigações. O nome da operação faz referência à clássica obra literária A Divina Comédia. Nela, o personagem principal, Dante Alighieri, conhece o Malebolge, o 8º círculo do inferno, destinado a punir fraudadores e corruptos.
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1: Na sua rádio, 4 horas, 4 minutos.
0: Hora certa, apoio.
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1: Na sua rádio 4:34.
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1: Deixa comigo. Bora.

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2: Na Caruaru FM, você curtiu aí o que é bom, a gente rola. Nesta tardezinha marota, né não? Tá chegando Top Hits, hein? Só vou pro intervalo e volto com as melhores do dia. Fica aí!
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2: O TSE, Tribunal Superior Eleitoral, determinou que o senador Flávio Bolsonaro, do PL do Rio de Janeiro, retire do ar uma publicação em que associa o presidente Luiz Inácio Lula da Silva ao PCC e ao Comando Vermelho. A decisão foi tomada por maioria pelo plenário do TSE, em ação apresentada pela Federação Brasil da Esperança, formada por PT, PCdoB e PV. Na postagem, Flávio Bolsonaro afirmou que Lula teria ido aos Estados Unidos como defensor do PCC e do Comando Vermelho. Para a maioria dos ministros, a associação foi feita sem um suporte factual mínimo. O senador terá 24 horas para retirar ou tornar indisponível essa publicação. O TSE também proibiu a republicação ou divulgação de conteúdo substancialmente semelhante que relacione pessoalmente Lula às organizações criminosas sem base factual. A plataforma X, antigo Twitter, também recebeu prazo de 24 horas para remover a postagem e informar ao tribunal as providências adotadas. Prevaleceu o voto divergente do ministro Ricardo Villas Boas Cueva, acompanhado por outros 4 integrantes da corte. Os ministros Nunes Marques, relator do processo, e André Mendonça ficaram vencidos. Na mesma sessão, o plenário do TSE também derrubou uma decisão do ministro André Mendonça, que determinava ao PT apresentar documentos sobre o Congresso Nacional do Partido e o canal Porta-Vozes do Lula. A maioria dos ministros entendeu que o caso precisava ser redistribuído para nova análise, sem apontar uso irregular de recursos do fundo partidário.
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1: Caruaru FM agora 5:04.
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1: Tá começando mais uma edição do Top Hits. Hoje é segunda-feira, dia da gente conferir os rankings Axé, Forró e Funk, as mais bombadas no dia de hoje nas rádios de todo o Brasil, hein? A gente abre com o Forró, quinta posição.
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1: 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Essas foram as 5 mais bombadas de hoje nas rádios do Brasil, no gênero forró, hein? Agora é hora do intervalo, na sequência eu mostro pra você as 5 mais do funk, sai aí não.
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1: Na sua rádio agora, 5h29.
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1: De volta com o Top Hits nesta tardezinha marota de segundona. Agora pra gente conferir as 5 mais bombadas de hoje nas rádios do Brasil. Gênero funk, hein? Quinta posição.
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2: 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Essas foram as 5 mais bombadas de hoje nas rádios do Brasil. Gênero funk. A gente vai pro intervalo, afasta tudo, que depois o trio elétrico vai passar aí, hein? Tem as 5 mais do axé, sai daí não.
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1: Na sua rádio agora, 5h43.
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1: 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Caruaru FM, a sua rádio, de volta com o Top Hits. Agora é pra gente conferir as 5 mais de hoje em todo o Brasil. Gênero axé, hein? Desce o trio, motor, quinta posição.
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2: Caruaru FM, a sua rádio. Essas foram as 5 mais de hoje nas rádios do Brasil. Gênero Axé, pra gente finalizar com chave de ouro mais uma edição do Top Hits. Tá chegando por aí mensagem de paz, na sequência balada sertaneja, logo após as notícias de Brasília com a Voz do Brasil, e eu volto amanhã às 3 da tarde no Quebrou a Gente Rola, combinado? Então, boa noite pra todo mundo, se cuidem, hein? Até amanhã!
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3: 7 da noite em Brasília.
4: Empresa seguirá com estudos para determinar a quantidade e a qualidade do óleo encontrado. Luana Karen.
5: O poço onde a Petrobras encontrou petróleo está localizado a cerca de 175 quilômetros da costa do Amapá, a uma profundidade de quase 2.900 metros.
6: Brasil registra redução de 30% nas mortes por malária em 2025 em relação ao ano anterior.
4: Foram registrados ainda 118.037 casos, 15% a menos que em 2024. Graziele Bezerra.
7: Se diagnosticada a tempo, a malária tem cura e o tratamento é eficaz.
6: E ainda, arte nas escolas.
4: Homologadas as diretrizes para o ensino na disciplina de educação básica.
6: O estudo deve ser organizado em 4 componentes: artes visuais, dança, música e teatro. Thaís Antônio.
8: De acordo com as novas diretrizes, o ensino de arte nas escolas deve aproximar os estudantes das diferentes formas de fazer e vivenciar a disciplina.
4: E hoje, na apresentação da Voz do Brasil, eu, Mariana Jungmann e Luciano Seixas.
6: E acompanhe a gente ao vivo, acesse Rádio Gov. epc.com.br ou o canal Gov na sua TV aberta.
4: É na costa do Amapá que foi descoberta uma nova riqueza do Brasil.
6: A Petrobras anunciou a existência de petróleo num poço que está sendo perfurado pela empresa.
4: Assim que concluída a perfuração, será feito o levantamento da quantidade de petróleo na região.
6: Hoje, autoridades visitaram um navio sonda da empresa, embarcação adaptada para a perfuração de poços em águas profundas e ultraprofundas.
5: Com a descoberta da Petrobras da presença de petróleo em poço perfurado na margem equatorial, uma comitiva do governo federal visitou nesta segunda-feira o navio sonda da empresa. A embarcação está localizada em região de águas profundas no litoral do Amapá. De acordo com a presidente da Petrobras, Magda Chambriard, o poço começou a ser perfurado em outubro do ano passado e em mais alguns dias deve ter o trabalho de avaliação concluído.
9: Nós descobrimos óleo no poço morfo, mas que até agora confirmou todas as nossas expectativas de um potencial relevante de petróleo na margem equatorial, mais especificamente no litoral do estado do Amapá. Esse poço vai acabar nos próximos, talvez, 15, 20 dias, né? Vamos ver quando é que ele acaba. Logo a seguir, nós temos que delimitar essa descoberta, ou seja, a gente tem que saber quanto é que de petróleo tem de fato nessa área, né?
5: Na semana passada, a Petrobras já havia confirmado a presença de hidrocarbonetos na região. Os hidrocarbonetos são compostos orgânicos formados exclusivamente por átomos de carbono e hidrogênio e onde são encontrados indicam presença de petróleo e gás natural. Com a exploração de novos poços, a Petrobras pretende garantir segurança energética para o futuro. Como destaca o ministro de Minas e Energia, Alexandre Silveira.
10: Que a gente possa se orgulhar de ter 90% da nossa energia elétrica limpa e renovável e 50% da matriz geral. E, portanto, nenhum brasileiro em sã consciência pode abrir mão da sua soberania e das suas riquezas naturais para poder combater miséria, combater fome e fazer desenvolvimento.
5: O poço onde a Petrobras encontrou petróleo está localizado a cerca de 175 quilômetros da costa do Amapá, a uma profundidade de quase 2.900 metros. De acordo com a Petrobras, atualmente cerca de 80% do petróleo extraído no Brasil vem do pré-sal. Essa exploração deve chegar ao pico até 2035, indicando a necessidade de outras fontes de combustível fóssil. Reportagem Luana Karen.
4: Deve ser o ensino de arte nas escolas. O Ministério da Educação homologou diretrizes para o ensino do componente curricular na rede de educação básica.
6: O documento estabelece que o ensino deve ser organizado em quatro eixos: artes visuais, dança, música e teatro.
4: O anúncio dessas diretrizes ocorreu hoje e a repórter Thaís Antônio acompanhou tudo e traz os detalhes ao vivo para a gente aqui no estúdio. Boa noite, Thaís.
3: Boa noite, Mariana. Boa noite, Luciano e ouvintes da Voz do Brasil. De acordo com as novas diretrizes, o ensino de arte nas escolas deve aproximar os estudantes das diferentes formas de fazer e vivenciar a disciplina. E para isso ser feito, a arte deve ser dividida em quatro componentes curriculares: artes visuais, dança, música e teatro. O texto complementa a Base Nacional Comum Curricular, que estabelece os conhecimentos, competências e habilidades esperados dos estudantes ao longo da educação básica. Com isso, as escolas passam a ensinar conteúdos, métodos e processos de criação em arte como prática educativa e não apenas como atividade secundária ou recreativa. Outro destaque é a aproximação entre professores, artistas e mestres e mestras das culturas populares. A resolução reconhece a importância de incluir esses saberes no processo educativo por meio de um trabalho colaborativo com professores de artes visuais, dança, música e teatro, como explica o ministro da Educação, Leonardo Barchini.
11: Primeiro, a gente fortalece as quatro linguagens separadamente, elas obviamente atuam em conjunto, mas a gente fortalece cada uma das quatro linguagens: as artes visuais, a música, a dança e o teatro. E a gente reconhece que na formação de professores com essas diretrizes, também precisaremos ter habilitação em cada uma dessas especificidades, dessas quatro linguagens, teremos que ter formação específica. Então, isso eleva o ensino das artes a outro nível.
3: A resolução também define orientações para a organização do currículo, a distribuição dos professores, a estrutura física e pedagógica das escolas e os processos de avaliação. Todas essas medidas devem considerar princípios como equidade, acessibilidade, inclusão e justiça social. Mariana e Luciana, com vocês.
6: Obrigado pelas informações, Thaís Antônio.
4: A malária é caracterizada por febres altas, calafrios, tremores, dores de cabeça, podendo estar associada também a vômitos e náuseas.
6: Causada principalmente pela picada de mosquitos infectados, a maior parte de casos da doença estão no norte do país.
4: Mas, no ano passado, caiu o número de infectados pela malária, bem como de óbitos em função da doença.
12: A malária contaminou cerca de 118 mil pessoas no ano passado, 15% a menos do que em 2024. Os resultados foram apresentados nesta segunda-feira, durante um congresso da Sociedade Brasileira de Medicina Tropical. O número de mortes em função da doença também caiu, especialmente na região amazônica, que concentra o maior número de casos, como disse o ministro da Saúde, Alexandre Padilha.
13: Em 2025, nós tivemos uma redução de mais de 50% dos óbitos por malária, mais de 40% de redução de malária em terra indígena, mais de 40% de malária em áreas de assentamento rural, assentamentos na região amazônica brasileira, que é nas duas regiões com maior incidência de casos de malária, e tivemos o menor número de internações por malária.
12: Em menor escala, a infecção pode ocorrer devido à transfusão sanguínea, compartilhamento de agulhas contaminadas ou da gestante para o bebê, mas o principal modo de transmissão é pela picada de fêmeas infectadas do mosquito Anopheles, também conhecido como carapanã ou mosquito prego. De acordo com o presidente da Sociedade Brasileira de Medicina Tropical, Gustavo Romero.
14: Por isso, a gente tem, às vezes, muita dificuldade, né, de definir exatamente aquela população que efetivamente está em risco, né? Os mosquitos se mexem, né? E os mosquitos crescem com as variações climáticas, que é outro detalhe importante que a gente deve levar em consideração. E, muito frequentemente, populações que estão mais vulneráveis estão mais expostas à picada desses mosquitos. E por isso que a malária se transmite com tanta eficiência, né?
12: Se diagnosticada a tempo, a malária tem cura e o tratamento é eficaz.
7: Após a confirmação da doença, o paciente recebe o tratamento gratuitamente em unidades do Sistema Único de Saúde, inclusive a tafenoquina, medicamento que previne novas manifestações da malária. Por ser administrado em dose única, ele impede que o paciente abandone o tratamento, como explica o infectologista Marcos Lacerda.
15: Comparando com as medicações que são tradicionalmente usadas para malária, que vão de 7 a 14 dias, resulta num benefício muito grande para o paciente. É que as pessoas se tratam enquanto tem febre, geralmente 2, 3 dias, depois ela para de usar a medicação. E isso então faz com que as recaídas aconteçam. Praticamente metade dos casos que estão registrados hoje no Brasil são de recaídas. Então, uma medicação que iniba a recaída é uma medicação altamente estratégica no controle da malária no país.
7: O medicamento está disponível tanto para pacientes maiores de 16 anos e com mais de 35 quilos, quanto para crianças a partir de 2 anos e com peso mínimo de 10 quilos. Reportagem Graziele Bezerra.
6: Entre junho e julho, foram confirmados 21 casos de sarampo no estado de São Paulo.
4: Neste fim de semana, o ministro da Saúde, Alexandre Padilha, esteve no estado, em Grajaú, acompanhando a vacinação contra a doença.
6: E comentou que o reforço na imunização visa prevenir a circulação e a transmissão do sarampo.
16: Em 2026, nós já temos aqui na cidade de São Paulo cerca de 20 casos também com relação de importados, são cepas que circularam nos Estados Unidos e no Canadá. E esse esforço é para manter esse bloqueio, para não permitir que aconteça em São Paulo em 2026, o que aconteceu em 2019, quando começou um surto assim e se propagou para ter 20 mil casos de sarampo em 2019. Naquele momento o Brasil perdeu o certificado de livre do sarampo. Reconquistamos o certificado em 2024 e queremos manter São Paulo, o estado de São Paulo e o Brasil livre do sarampo.
4: Para crianças de 6 a 11 meses, a dose aplicada durante a estratégia é considerada dose zero e não substitui as doses previstas no calendário nacional de vacinação aos 12 e aos 15 meses.
6: Para as demais idades, os profissionais de saúde verificam a necessidade de vacinação de acordo com a faixa etária e a situação vacinal de cada pessoa.
4: A cada hora, mais de 1000 vidas são perdidas devido às doenças cardiovasculares em todo o mundo, segundo a Organização Mundial de Saúde.
6: Estima-se que cerca de 18 milhões de pessoas morrem anualmente em decorrência de condições que afetam o sistema circulatório.
4: De acordo com a Sociedade Brasileira de Cardiologia, o Brasil ocupa o 9º lugar em número de mortes cardíacas.
6: E hoje, 17 de agosto, marca o início da Semana da Saúde Vascular, que promove conscientização, prevenção e diagnóstico precoce.
17: Seu Manuel Arruda da Silva tem 80 anos. Quando precisou ser atendido para tratar de um ferimento, descobriu um grave comprometimento na circulação. Uma cirurgia vascular conseguiu inicialmente melhorar o fluxo de sangue, mas a amputação da perna direita acabou sendo inevitável. Hoje, 8 meses depois, seu Manuel agradece pela vida.
18: Eu estou aqui ainda, estou vivo. Contando a história.
17: Histórias como a de seu Manuel Arruda ajudam a explicar por que as doenças que comprometem a circulação continuam sendo um importante problema de saúde pública. Elas estão entre as principais causas de morte no país. Muitas dessas condições se desenvolvem de forma silenciosa. Por isso, a prevenção e o diagnóstico precoce são fundamentais para reduzir complicações e salvar vidas. O cirurgião vascular do Hospital Universitário de Brasília, Paulo Saad, alerta para hábitos e cuidados que podem prevenir doenças vasculares.
19: Controlar a glicemia, controlar a pressão, controlar as gorduras no sangue e cessar o tabagismo.
17: O aposentado Humberto dos Santos, de 62 anos, sofreu um infarto em 2022. Após o episódio, teve um AVC que comprometeu a fala e os movimentos. Desde então, faz tratamento no Hospital Universitário de Brasília. O filho, Leandro dos Santos, que o acompanha no tratamento, fala sobre um vício que colaborou para agravar o quadro de doenças cardiovasculares de seu Humberto.
20: E sempre foi fumante, né?
21: E aí vocês acham que a causa principal foi essa?
20: Creio que seja, né? cigarro.
17: O especialista Paulo Saad fala sobre alguns sinais que indicam que é hora de procurar um médico.
19: Um paciente que caminha uma curta distância e já começa a ter dor, aquele paciente que faz o esforço e tem dor no peito. Então, esses sinais significam que o músculo que está trabalhando, se você tem uma obstrução da circulação, esse oxigênio não chega na quantidade necessária, esses pacientes precisam procurar ajuda urgentemente.
17: A informação é uma aliada dos pacientes na hora de reconhecer sintomas precoces, procurar atendimento no momento certo e adotar medidas que melhoram a qualidade de vida. Por isso, na semana de 17 de agosto, é comemorada a Semana da Saúde Vascular, período dedicado à conscientização sobre doenças que afetam o sistema circulatório. Reportagem Luciana Colares, de Holanda.
6: Hoje também é Dia do Patrimônio.
4: A data foi criada para marcar a importância de preservar a arte, a cultura e a história que estão por trás de tantas tradições brasileiras.
6: O patrimônio pode ser material, como conjuntos de casarões históricos ou determinados prédios e igrejas, ou imaterial, quando está ligado a festas tradicionais, por exemplo.
4: Hoje, mais cedo, eu conversei com o presidente do Instituto do Patrimônio Histórico e Artístico Nacional, Davidson Guzmão, sobre a preservação e a conservação dessa memória coletiva. Acompanhe. Presidente Davidson Guzmão, bem-vindo à Voz do Brasil para a gente falar de história, cultura, nesse Dia do Patrimônio, né? Eu queria que o senhor começasse, então, explicando por que que a gente precisa de um dia para marcar esse tema e quais são as provocações que essa data faz.
21: Mariana, primeiro quero dizer que é um prazer estar aqui para a gente falar de algo que é tão importante para o reconhecimento da diversidade cultural brasileira, que é o patrimônio cultural. Uma das nossas principais atribuições e competências é a ampla divulgação e promoção do patrimônio cultural, exatamente para que essa diversidade seja reconhecida não só pelo Estado, mas que ela seja reconhecida e percebida também pela sociedade. E é por isso que a gente tem um dia dedicado ao patrimônio cultural, o dia 17 de agosto, que é um dia que foi escolhido em razão do nascimento, a data de aniversário de Rodrigo Melo Franco de Andrade, que foi o primeiro presidente do IPHAN e que ficou 30 anos ficou 30 anos fazendo a gestão do IPHAN e que foi a pessoa que inaugurou um sistema de proteção de patrimônio cultural no Brasil. Então, esse é a justificativa, vamos dizer assim, é por causa, né, do nascimento de Rodrigo Melo Franco que a gente tem o dia 17 de agosto escolhido, mas é sobretudo por conta da importância do patrimônio na vida das pessoas no dia a dia.
4: Agora, as celebrações vão se prolongar ao longo de todo esse mês. Qual é o tema desse ano e o que está previsto na programação?
21: Esse ano o tema é patrimônio criativo, inclusão produtiva, trabalho e renda. Exatamente para marcar uma dimensão do patrimônio cultural, que é a dimensão da cidadania e da produção de renda, da possibilidade de trabalho e renda para pessoas que vivem do patrimônio cultural. Vou dar um exemplo, o ofício de paneleiras lá em Goiabeiras, um bairro lá no Espírito Santo, né, em que a gente tem um bem cultural que é o ofício de paneleiras, um saber tradicional relacionado ao fazer a panela, né, que é produzida, a panela de barro que é produzida, onde é feita a famosa moqueca capixaba.
4: Aquela panela tradicionalíssima de fazer a moqueca capixaba, né?
21: Exatamente. E que tem uma dimensão, uma relação muito direta com o mercado, que, portanto, afere renda, né? Ofere renda para aquelas paneleiras. Então, esse é um exemplo importante, mas a gente tem vários outros, né, de pessoas, de detentores que vivem diretamente do patrimônio cultural, de centros históricos que são dinamizados a partir do patrimônio que é reconhecido, desse centro histórico que é reconhecido em algumas das nossas cidades no país.
4: E aí a gente tem uma programação prevista, as pessoas podem checar essa programação onde, como é que funciona?
21: Isso, a gente tem uma programação em todos os estados do Brasil, nós teremos atividades. Essa programação está disponível no portal do IPHAN, www.iphan.gov.br. Quem quiser acessar e ver o que vai estar acontecendo no seu estado, pode acessar a programação lá no portal do IPHAN na internet.
4: Lembrando aqui que IPHAN se escreve com PH, né?
21: Exato.
4: Que é Instituto do Patrimônio Histórico e Cultural. Presidente, no próximo ano também vamos ter outra celebração importante, que são os 90 anos do IPHAN, né? Quais são os principais desafios que ainda permanecem em relação à preservação do patrimônio.
21: Isso, ano que vem o IFAM completa 90 anos e nós estamos aí pensando numa série de atividades e programação que deve ocorrer ao longo do ano todo. Em termos de desafios, a gente tem vários desafios, porque o patrimônio cultural ele se relaciona com o dia a dia das pessoas, com o dia a dia das cidades. E aí eu posso aqui, acho que nomear dois. Um que está na ordem do dia e que a gente tem discutido muito é no que a gestão do patrimônio se relaciona, por exemplo, com as mudanças climáticas, né? Então, o aumento da intensidade de chuvas, das temperaturas, como que isso se relaciona com o patrimônio cultural na gestão dos centros históricos, que cuidados nós devemos ter e como nós devemos pensar ações de prevenção, adaptação e mitigação a essas mudanças climáticas. Esse é um desafio que está na nossa ordem do dia e que nós estamos pensando como tratar desse enfrentamento às mudanças climáticas no âmbito da gestão do patrimônio cultural. Um outro desafio é aquele que, na verdade, é um desafio e é, ao mesmo tempo, diretriz para a gestão do patrimônio cultural, que é a gestão compartilhada. Então, a articulação com estados e municípios, a articulação com a sociedade civil organizada para a gestão do patrimônio, para que essa gestão, ela, de fato, ela seja compartilhada entre os órgãos de poder público e a sociedade.
4: Pois é, e é importante que a sociedade mesmo se envolva, né, presidente, nesse tema, cobre a preservação do patrimônio na sua cidade, no seu estado. Como que é possível fazer isso?
21: Bom, hoje a gente tem a participação social como um princípio que atravessa a maioria das políticas públicas no Brasil, inclusive a de patrimônio cultural. Então, hoje, a sociedade, as pessoas podem procurar os órgãos de patrimônio de sua cidade, do seu estado, podem procurar o IFAM. O IFAM tem representação, tem superintendências em todos os estados, e podem procurar também as instâncias de controle social que trabalham com patrimônio cultural, os conselhos de cultura e, em alguns casos, os próprios conselhos de patrimônio que existem nos municípios e nos estados.
4: Lembrando, né, presidente, que até para deixar um pouco mais palpável para as pessoas, quando a gente fala de patrimônio, a gente está falando tanto daquele casarão histórico, aquele prédio antigo, aquela igrejinha, mas também do fazer cultural muito típico. Tudo isso é dever nosso, como sociedade, ajudar a preservar, né? O senhor mencionou aí as paneleiras, por exemplo. Tudo isso é patrimônio e é dever da sociedade proteger, né?
21: Exato. Tudo isso e muito mais. Na verdade, a gente faz uma divisão entre patrimônio material e imaterial. Mas quando a gente está falando de patrimônio, a gente está falando de valor, na verdade, sobretudo, né? Então, é importante a gente entender que o patrimônio material, as edificações, as obras de arte, elas são reconhecidas e entendidas como integrantes da nossa identidade, como elementos que ajudam a compreender a nossa história, as várias memórias e identidades que existem no país, porque são atribuídos valores a essas coisas. Da mesma maneira, as várias celebrações, os conhecimentos tradicionais, os fazeres, os saberes, né, lugares que são importantes, né, para a compreensão das memórias dos vários grupos formadores da sociedade brasileira, para usar ao termo da Constituição, também são importantes. É o chamado patrimônio imaterial.
4: É isso aí. Nós conversamos com Davidson Guzmão, presidente do Instituto do Patrimônio Histórico e Artístico Nacional. Falei errado mais cedo. Instituto do Patrimônio Histórico e Artístico Nacional. Muito obrigada, presidente, pela sua entrevista aqui à Voz do Brasil.
21: Obrigado, Mariana. A gente está à disposição da Voz do Brasil e de todos os brasileiros para conversar sobre o patrimônio. Essa é a nossa função, o nosso métier e é, sobretudo, a nossa alegria.
6: Concursos federais têm novas nomeações e convocações.
4: As medidas publicadas no Diário Oficial da União contemplam aprovados nas duas edições do Concurso Público Nacional Unificado e no Comando do Exército.
6: Todas as nomeações foram homologadas antes do início do período de defesa eleitoral.
4: Para o CPNU2, estão autorizadas 69 nomeações de candidatos de nível superior. E para a primeira edição do CPNU, são 40 vagas de contratação temporária.
6: Quem está na lista de espera do primeiro Concurso Público Unificado deve realizar uma nova manifestação de interesse entre os dias 24 de agosto e 4 de setembro pelo aplicativo SouGov ou pela versão web do serviço mediante login.
4: Quem não se manifestar no prazo será excluído do banco de candidatos aprovados em lista de espera de todos os cargos do CPNU 1, inclusive para fins de contratação temporária.
6: Estão abertas as inscrições para o selo Patrocinadores do Futuro 2026.
4: Uma iniciativa que pretende reconhecer a contribuição de empresas e entidades para a promoção, para a proteção previdenciária de seus trabalhadores e associados.
6: A participação é gratuita e voluntária.
4: As inscrições vão até 31 de agosto e são realizadas por formulário eletrônico disponível no site gov.br/previdência.
6: O regulamento completo e as orientações também estão disponíveis no portal do Ministério.
4: Essas foram as notícias do Governo Federal.
6: Uma realização da Secretaria de Comunicação Social da Presidência da República.
4: Com produção da empresa Brasil de Comunicação.
6: Fique agora com as notícias do Poder Judiciário e do Congresso Nacional. Boa noite.
4: Uma boa noite. Até amanhã.
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22: Poder Judiciário inicia a 33ª semana Justiça pela Paz em Casa.
23: Para a STJ, prisão em flagrante de mãe em estado diverso da morada dos filhos não impede concessão de regime domiciliar.
22: TSE inaugura o Centro de Divulgação das Eleições 2026, o CDE.
23: Boa noite, eu sou o Arthur Filho.
22: E eu sou Walter Lima.
23: A partir de hoje até sexta-feira, 21 de agosto, o Poder Judiciário brasileiro se mobiliza na 33ª Semana Justiça pela Paz em Casa.
22: Coordenada pelo CNJ, em parceria com os Tribunais de Justiça estaduais, a iniciativa promove mutirões de julgamentos e audiências para dar rapidez aos processos de violência de gênero, além de realizar ações de conscientização em todo o país. Carolina Chaves.
24: A campanha é realizada 3 vezes ao ano, nos meses de março, agosto e novembro. O foco é fortalecer a política judiciária no combate à violência doméstica e familiar contra a mulher. Segundo o presidente do STF e do CNJ, ministro Edson Fachin, esta semana, mais uma vez em todo o Brasil, os tribunais de justiça prepararam programações especiais.
25: Será o nosso esforço concentrado de julgamentos, de audiências e mutirões voltados à proteção de mulheres em situação de violência. Os números nos impactam. Os números mostram um judiciário que tem pressa.
24: Na última edição, realizada em março deste ano, foram proferidas mais de 16 mil sentenças, realizadas mais de 10 mil audiências e concedidas 11.648 medidas protetivas de urgência.
23: O fato de uma mãe ser presa em estado diferente de onde filhas menores residem não impede por si só a concessão da prisão domiciliar.
22: Essa conclusão é do STJ. Fátima Uchoa.
26: Durante viagem de ônibus interestadual, a mulher foi presa em flagrante e teve a prisão preventiva decretada após serem encontradas drogas na mochila dela. A defesa informou que a mulher era mãe de 2 meninas menores de 12 anos e pediu a prisão domiciliar. O Tribunal de Justiça do Paraná negou o pedido porque as crianças já estavam com a avó em outro estado. Mas no voto que prevaleceu na sexta turma do STJ, o ministro Og Fernandes explicou que mesmo com a gravidade da acusação e a expressiva quantidade de droga apreendida nesse caso, essas circunstâncias isoladamente não impedem o regime domiciliar.
23: O Tribunal Superior Eleitoral inaugurou hoje o Centro de Divulgação das Eleições 2026, o CDE.
22: O espaço instalado no TSE em Brasília foi preparado para atender aos profissionais de imprensa envolvidos na cobertura das eleições de outubro deste ano. Rimac Souto.
27: A inauguração foi feita pelo presidente do TSE, ministro Cássio Nunes Marques.
28: A ideia é que o Centro de Divulgação das Eleições seja mais do que um espaço de trabalho para os profissionais que acompanharão as eleições. O objetivo é que se torne um ambiente de diálogo aberto com a Justiça Eleitoral, em que a transparência e o acesso à informação não encontrem quaisquer obstáculos. O trabalho realizado por vocês, jornalistas, de dentro e de fora do país, é essencial para que a sociedade tenha acesso a informações corretas e contextualizadas sobre o processo eleitoral. Nunca é demais sublinhar que uma imprensa livre e participativa é sinônimo de democracia. A Justiça Eleitoral tem na imprensa uma aliada, por compartilhar com ela a paixão pela democracia e pela informação de qualidade.
27: Ao inaugurar o CDE, o ministro também lançou a campanha Eleições 2026, Coisa de Pele.
23: Comissário de bordo demitido por se recusar a tomar a vacina contra a Covid-19 deve receber as verbas rescisórias.
22: O TST entendeu que ele tinha uma justificativa médica para não se vacinar. Simone Moura.
0: O comissário da Gol foi demitido por justa causa em novembro de 2021, durante a pandemia. Ele disse que não tomou a vacina porque tinha risco elevado de trombose. Inclusive, apresentou o laudo médico que indicava a contraindicação à vacinação. Mas a empresa alegou que o atestado não tinha respaldo científico. A justa causa foi mantida na primeira instância, mas o Tribunal Regional do Trabalho do Rio de Janeiro afastou a punição. No TST, ao analisar recurso da Gol, o entendimento é que a recusa à vacina pode, em tese, ser considerada ato de indisciplina ou insubordinação.
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23: A você, uma boa noite.
22: E até amanhã.
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3: Eu sou Paula Groba.
5: E eu sou Ricardo Nakaoka.
3: E estes são os destaques de hoje do Jornal do Senado, que começa agora.
5: Senado terá esforço concentrado e fim da escala 6x1 pode entrar na pauta.
3: Avança projeto que prevê biometria de recém-nascidos para evitar troca e tráfico de bebês.
5: Instalada comissão sobre MP que amplia crédito para motoristas.
3: Boa noite.
5: Boa noite.
3: Mesmo com as campanhas eleitorais em curso, o Senado vai manter a agenda de votações. O presidente do Senado, Davi Alcolumbre, convocou os parlamentares para um novo esforço concentrado de 31 de agosto a 4 de setembro.
5: Entre os temas que podem ser analisados está o fim da escala de trabalho 6x1. Os detalhes com a repórter Raíssa Abreu.
8: Os senadores e senadoras voltam a se reunir para votar temas prioritários na semana de 31 de agosto a 4 de setembro. O anúncio foi feito pelo presidente Davi Alcolumbre. Na pauta, o fim da escala de trabalho 6x1, a PEC da Segurança Pública e a criação da Política Nacional de Minerais Críticos e Estratégicos.
9: Então eu decidi, como presidente do Senado, que uma semana seria semipresencial e a outra semana de esforço concentrado presencial. Então eu queria que os gabinetes fossem avisados, as assessorias avisadas, para que no próximo esforço concentrado nós estejamos todos aqui presentes no plenário, se for possível, os 81 senadores.
8: Essa é a segunda data de esforço concentrado de votações do segundo semestre. Na primeira, de forma semipresencial, foram votados, por exemplo, o projeto que cria o Programa de Desenvolvimento da Indústria de Fertilizantes e uma medida provisória que socorreu vítimas de desastres naturais. Esforço concentrado é como se chamam as reuniões centralizadas em períodos curtos, na tentativa de votar projetos urgentes, apesar do período eleitoral, quando os parlamentares estão em campanha em seus estados. Esse ano, 2/3, ou 54 das vagas do Senado, estão em disputa. Para saber mais sobre a função do Senado e dos senadores e senadoras, visite o especial Eleições 2026 da Agência Senado em senado.leg.br.
3: A troca de bebês e o tráfico de crianças são riscos que podem ser evitados com mais segurança e identificação nas maternidades. Um projeto aprovado pela Comissão de Constituição e Justiça prevê a coleta de dados biométricos do recém-nascido logo após o parto.
5: A medida busca garantir a identificação segura do bebê e dar mais proteção às famílias. Os detalhes com o repórter Bruno Lourenço.
10: Pelo texto, o procedimento de identificação biométrica deverá registrar as impressões digitais da mãe e a dos pés do bebê. Essas essas informações constarão da declaração de nascido vivo. A relatora, senadora Roberta Scioli, do Republicanos de Roraima, defendeu a medida.
7: Exigência de vinculação individualizada e rastreável entre a identificação biométrica da mãe e do recém-nascido, destinada a assegurar a autenticidade, identificação e a integralidade das informações registradas.
10: A senadora doutora Eudócia, do PSDB de Alagoas, reforçou que a iniciativa aumenta a segurança do registro civil e previne a troca, o roubo, as adoções irregulares e o tráfico de bebês.
11: E aí nós iremos mudar a história dos nossos recém-nascidos para não terem o risco de serem trocados ou de ser confundido contra o bebê, enfim, de ter algum tipo de fraude.
10: A proposta passará por um turno suplementar de votação na CCJ antes de poder seguir diretamente para análise da Câmara dos Deputados.
3: O presidente da Comissão de Relações Exteriores defendeu um acordo para evitar uma escalada comercial com os Estados Unidos. Isso porque uma disputa comercial pode ter impactos diretos na economia e nas relações entre os dois países.
5: Diante do novo tarifaço americano, o governo brasileiro abriu um processo de reciprocidade e o Senado acompanha as negociações. O repórter Pedro Pincer tem mais informações.
12: O governo brasileiro anunciou a abertura formal do processo para avaliar se o tarifaço dos Estados Unidos contra exportações nacionais será respondido com base na Lei da Reciprocidade Econômica, que é um novo mecanismo da legislação brasileira para disputas comerciais. O Palácio do Planalto informou que o procedimento foi iniciado a partir do compartilhamento do pedido pela Secretaria Executiva da Câmara de Comércio Exterior com os demais integrantes do seu Comitê Executivo de Gestão. O consultor legislativo do Senado, Marcos Túlio Bezerra, lembrou que o Brasil pode pôr sobre a mesa pautas essenciais para os Estados Unidos, como direitos autorais que afetam as big techs e patentes de medicamentos.
13: Então, se com a ameaça das medidas, a possibilidade de adoção das contramedidas aqui pelo governo brasileiro, o governo já consiga ser bem sucedido em retomar a negociação, a gente já considera que a lei vai ter um sucesso.
12: Em nota, o presidente da Comissão de Relações Exteriores, senador Nelsinho Tradi, do PSD de Mato Grosso do Sul, afirmou receber com atenção à decisão do Poder Executivo. Para o senador, o Brasil precisa estar preparado para agir quando necessário, sem esquecer que as relações bilaterais com os Estados Unidos ocorrem há mais de 200 anos e que todas as possibilidades de entendimento devem ser buscadas antes de uma escalada comercial.
3: Quem trabalha ao volante, o veículo é ferramenta de trabalho e fonte de renda. Mas, na hora de trocar o carro ou renovar a frota, o acesso ao crédito pode ser um obstáculo.
5: Para facilitar esse financiamento, o Congresso vai analisar uma medida provisória sobre o tema. A senadora Leila Barros foi eleita presidente da comissão mista, que vai examinar a proposta. A reportagem é de Marcela Cunha.
14: A senadora Leila Barros, do PDT do Distrito Federal, destacou que o texto foca em uma categoria que hoje reúne mais de 2 milhões de brasileiros, motoristas de aplicativo, taxistas, entregadores e motofrentistas. Esses trabalhadores dependem de seus veículos diariamente, mas esbarram na burocracia dos bancos na hora de financiar um novo modelo. Ao assumir a presidência da comissão mista, a senadora Leila ressaltou que a falta de crédito acessível acaba penalizando quem mais trabalha.
15: Quem trabalha por aplicativo sabe como é difícil chegar ao sistema financeiro apresentando uma renda variável e conseguir crédito com juros e prazos razoáveis. Muitas vezes, o resultado é continuar trabalhando com um veículo antigo e compromete uma parcela cada vez maior da renda do trabalhador.
14: Para facilitar os financiamentos, a medida provisória prevê o uso de recursos do Fundo de Investimento em Infraestrutura Social e a criação de mecanismos de garantia pública. Além de gerar renda, a proposta foca em cidades sustentáveis, incentivando frotas de baixo carbono e pontos de recarga de baterias. A relatora será a deputada Amanda Gentil, do Progressistas do Maranhão.
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3: Em 2026, o eleitor vai às urnas para escolher quem vai representar seu estado ou distrito federal no Senado. Mas, afinal, o que faz um senador? Além de participar da criação e da revisão das leis, Ele tem a missão de fiscalizar o governo federal e exercer atribuições exclusivas do Senado.
5: A reportagem de Yasmin Rodrigues explica como funciona esse trabalho e por que o Senado tem um papel central na democracia brasileira.
1: O Senado Federal é uma das duas casas do Congresso Nacional e representa os estados e o Distrito Federal. Senadores e deputados federais apresentam, discutem e votam propostas que podem virar leis. O Senado também tem o chamado papel revisor. Depois de aprovada em uma das casas, a proposta é analisada pela outra, que pode fazer mudanças antes da aprovação final. Para o presidente do Senado, Davi Alcolumbre, o trabalho dos parlamentares é uma responsabilidade de todos.
4: Isso não é uma missão de um homem, nem de uma mulher, nem da mesa diretora. Isso é a missão dos 81 senadores, de todos os partidos constituídos no Brasil, de 513 deputados federais e deputadas, porque só a união pode transformar verdadeiramente a vida das pessoas.
1: Senadores e deputados também têm a função de fiscalizar o Poder Executivo. Isso significa acompanhar as ações do governo federal, avaliar políticas públicas, analisar as contas da presidência da República e criar CPIs. Mas o Senado tem atribuições que são exclusivas da Casa. Uma delas é aprovar as autoridades indicadas pelo presidente da República, como ministros dos tribunais superiores, o Procurador-Geral da República, diretores do Banco Central e embaixadores. Outra é autorizar operações de crédito da União, dos estados, do Distrito Federal e dos municípios. E, por fim, o Senado é responsável por julgar o presidente da República em um processo de impeachment, depois que a Câmara dos Deputados autoriza a abertura do processo.
5: Com trabalhos técnicos de Eliseu Caires, o Jornal do Senado fica por aqui. Acompanhe agora as notícias da Câmara dos Deputados. Boa noite.
3: Boa noite e até amanhã.
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6: Câmara aprova diretrizes para desenvolvimento do futebol feminino.
16: Deputados reduzem a carga tributária para resseguradoras nacionais.
6: Parlamentares regulamentam a profissão de conservador-restaurador.
16: Boa noite. Avança na Câmara a proposta que regulamenta a profissão de conservador-restaurador de bens culturais. A medida era uma demanda histórica da categoria, como informa a repórter Paula Bittar.
17: A Comissão de Constituição e Justiça da Câmara aprovou uma proposta que regulamenta o exercício das profissões de conservador-restaurador de bens culturais e de técnico em conservação-restauração de bens culturais. De acordo com o texto aprovado, poderá atuar como conservador-restaurador de bens culturais móveis e integrados quem tiver diploma de curso superior na área, reconhecido pelo Ministério da Educação ou expedido por instituição estrangeira e revalidado no Brasil, ou mestrado ou doutorado na área expedido por instituição brasileira reconhecida pelo Ministério da Educação ou por instituição estrangeira e revalidado no Brasil, desde que tenha elaborado dissertação ou tese em tecnologia da conservação e restauração de bens culturais móveis e integrados e comprove pelo menos 5 anos de atividades técnicas e científicas próprias do campo. Também poderão exercer a profissão aqueles com diploma de outros cursos superiores que exerçam atividades na área há pelo menos 5 anos até a data de publicação da lei e os que tenham concluído até a data de publicação da lei curso de especialização na área observada a carga horária mínima exigida pelo Ministério da Educação. Entre as atribuições do conservador-restaurador de bens culturais móveis e integrados estão realizar procedimentos de conservação e restauração em bens culturais, ministrar aulas relacionadas ao tema, desenvolver e coordenar projetos e pesquisas científicas sobre o tema e elaborar laudos técnicos, orientar e supervisionar acondicionamentos e acompanhar o transporte de obras de valor histórico, artístico e cultural, como courier. Já para atuar como técnicos em conservação e restauração de bens culturais móveis e integrados, é preciso ter curso de educação profissional técnica de nível médio na área, no Brasil ou no exterior e revalidado no país, ou então atuar na atividade comprovadamente há mais de 5 anos e não possuir escolaridade.

0: replicar o que existe do original, de modo a não alterar suas características e condições físicas após o evento. A autora do projeto, deputada Fernanda Melchiona, do PSOL do Rio Grande do Sul, considerou a aprovação uma vitória para os profissionais e para as universidades. Segundo ela, os profissionais pleiteiam essa legislação.
1: Eles tinham apresentado essa iniciativa com então o deputado Chico Alencar, que nesse ano não exerceu o mandato federal. E eu apresentei, portanto, esse projeto, que depois foi qualificado pelas contribuições das universidades que têm o curso, como é o caso da UFPEL, na Universidade Federal do Pará, eu tive conhecendo a formação e o trabalho, que contribui enormemente para a preservação de bens culturais, o nosso patrimônio, a valorização da carreira, o incentivo à formação técnica, se aproxima de padrões internacionais, né, de conservação e restauração.
0: A proposta considera bem cultural móvel o objeto de natureza artística, histórica, documental, científica e tecnológica. Isso abrange obras de arte, documentos, artefatos arqueológicos, etnográficos e de cultura popular e elementos paleontológicos de ciências naturais, científicos e tecnológicos, possíveis de serem deslocados ou transportados. Já o bem cultural integrado está vinculado à superfície construída de um bem imóvel ou da natureza. Isso inclui pinturas artísticas ou decorativas, retábulos, esculturas, ourivesaria, cerâmica, azulejaria, estuques, relevos, elementos decorativos e tecnologias que envolvam os elementos construtivos e os materiais de construção empregados nas vedações, revestimentos e acabamentos. A proposta que regulamenta o exercício das profissões de conservador, restaurador de bens culturais e de técnico em conservação, restauração de bens culturais, segue agora para o Senado, a menos que haja recurso para votação antes pelo plenário da Câmara. Da Rádio Câmara, de Brasília, Paula Bittar.
2: Educação. Beto Preto, do PSD, exalta a expansão dos cursos de medicina nas universidades estaduais do Paraná. O deputado cita a criação do curso de medicina em Apucarana e o lançamento da graduação no campus da Unespar, em Paranavaí, além do curso de enfermagem em Paranaguá.
3: Na opinião de Beto Preto, a ampliação das vagas em cursos da área de saúde contribui para a formação de profissionais que atuarão no Sistema Único de Saúde. O parlamentar reforça que as graduações são gratuitas e oferecem oportunidades para estudantes da rede pública.
2: Saúde. Paulo Soares, do Podemos de São Paulo, apresentou projeto que visa descentralizar e regionalizar os serviços do SUS, usando estruturas hospitalares atualmente desocupadas em cidades menores para ampliar atendimentos e reduzir mortes em filas de espera.
3: Paulo Soares cita a cidade de Bauru como exemplo, com a morte de 1.123 pacientes à espera de leitos nos últimos 5 anos. O congressista cobra mais atenção do governo federal às regiões interioranas, com a disponibilização de profissionais e equipamentos.
2: Previdência. Rodrigo Hollenberg, do PSB do Distrito Federal, apresentou projeto que amplia o acesso ao benefício de prestação continuada. A proposta eleva para meio salário mínimo por pessoa o limite de renda familiar e permite descontar gastos com alimentação especial, medicamentos e terapias.
3: Rodrigo Hollenberg também defende a regulamentação da avaliação biopsicossocial. Ele sustenta que a medida é necessária para garantir o acesso efetivo das pessoas com deficiência aos benefícios previstos em lei.
2: Dani Cunha, do PL do Rio de Janeiro, defende projeto que permite a pais ou responsáveis por crianças e adolescentes com deficiência trabalhar sem perder o benefício de prestação continuada. Pela proposta da deputada, a remuneração de até 10 salários mínimos não entraria no cálculo da renda familiar.
3: Dani Cunha afirma que a regra atual desestimula o retorno ao mercado de trabalho, especialmente de mãe solo, já que qualquer aumento de renda pode resultar na perda do benefício da criança. Ela acrescenta que o texto também autoriza a dedução de despesas com o tratamento da deficiência.
2: Comissões. Luiz Lima, do Novo, do Rio de Janeiro, destaca os resultados da CPMI do INSS na investigação de descontos indevidos em aposentadorias. De acordo com o deputado, a comissão ajudou a identificar operadores financeiros, servidores e entidades suspeitas de participação nas fraudes.
4: A gente teve a felicidade de mostrar para o Brasil, ser um facilitador até para a Polícia Federal e para o STF, das pessoas envolvidas. Servidores do próprio INSS, operadores financeiros,

0: recebedores de propina, sindicatos de fachada. Então a gente tem mais de 20 pessoas hoje presas, e percebeu o quanto o brasileiro dispõe de tempo e de inteligência para fraudar, para enganar.
1: Luiz Lima acrescenta que 3 entidades investigadas teriam desviado mais de 6 bilhões de reais de aposentados, com descontos mensais que chegavam a 50 reais. Na avaliação do deputado, a CPMI contribuiu para recuperar recursos e dificultar a repetição das fraudes.
2: Segurança Pública.
3: Bom Gás, do PT gaúcho, defende a aprovação de projeto que criminaliza a misoginia, entendida como ódio ou discriminação contra mulheres por sua condição de gênero. O deputado pondera que esse tipo de conduta alimenta a violência e viola a dignidade das mulheres.
1: Bom Gás pede que a Câmara vote logo a proposta, já aprovada pelo Senado. O parlamentar rejeita a ideia de que o projeto promova censura contra homens, mas diz que o objetivo é responsabilizar quem incentiva ou dissemina práticas de discriminação contra as mulheres.
3: Roberto Monteiro Pai, do PL do Rio de Janeiro, agradece a aprovação de uma moção de louvor ao filho Gabriel Monteiro na Comissão de Segurança Pública. Segundo o deputado, a homenagem reconhece a atuação do ex-vereador no combate à criminalidade.
1: Roberto Monteiro Pai também destaca o trabalho da policial civil do Distrito Federal, Deise Andrade, no enfrentamento ao feminicídio e à violência sexual contra crianças. O parlamentar ressalta a importância das ações de combate à violência contra as mulheres.
2: Economia.
3: A Câmara aprovou um projeto que reduz tributos pagos por empresas resseguradoras nacionais. O repórter Marcelo Lascher nos conta quais as medidas propostas.
4: O plenário da Câmara aprovou o projeto que reduz a carga tributária para resseguradoras nacionais. Resseguradoras são empresas que assumem parte dos riscos das seguradoras. Elas são responsáveis por uma espécie de seguro do seguro, usado principalmente em operações de grande valor ou com potencial para gerar perdas elevadas. O principal benefício proposto pelo projeto é a redução da alíquota da Contribuição Social sobre o Lucro Líquido, a CSLL, que hoje é de 15% e passa a ser de 9%. A proposta foi apresentada pelo deputado Isnaldo Bulhões Júnior, do MDB de Alagoas, com a justificativa de que as resseguradoras nacionais perderam o mercado a partir de 2019, com a eliminação de restrições à atuação de resseguradores estrangeiros. Segundo Isnaldo Bulhões Júnior, as resseguradoras estrangeiras não recolhem no Brasil CSLL e Imposto de Renda sobre Pessoa Jurídica, como as nacionais. Por isso, o projeto também isenta as empresas brasileiras de um adicional do Imposto de Renda. O projeto recebeu parecer favorável do relator, deputado Fernando Monteiro, do PSD de Pernambuco, mas não teve apoio do governo, como explicou o deputado Ayrton Faleiro, do PT do Pará.
5: Nós estamos tratando de um projeto que ele traz implicações financeiras, ordenamento de despesa, impactos nas finanças. Nós estamos numa reta final de governo, que tem um plano econômico em curso, que tem compromissos com a sociedade para fazer entregas. É hora de nós trazermos e aprovarmos aqui coisas que venham trazer impacto financeiro.
4: Para o relator, Fernando Monteiro, a arrecadação pode inclusive vir a aumentar, mesmo com benefício fiscal. Segundo ele, a proposta beneficia as empresas nacionais e pode forçar as estrangeiras a abrirem subsidiárias no país. Já o autor da proposta, Isnaldo Bulhões Júnior, disse que não há prejuízos para a arrecadação.
6: Não há um equívoco, não há nenhum prejuízo, não há nenhum problema. Apenas equaliza a empresa nacional, a empresa brasileira, dentro da concorrência com as empresas estrangeiras.
4: O projeto que reduz a carga tributária para resseguradoras nacional seguiu para análise do Senado. Da Rádio Câmara de Brasília, com informações de Antônio Vital, Marcelo Larcher.
2: Desenvolvimento Regional.
1: Leonardo Gadelha, do Podemos, reivindica o aumento da quantidade de água da transposição do Rio São Francisco destinada à Paraíba. O deputado afirma que o volume previsto atualmente para o estado é insuficiente para atender às demandas da população e do desenvolvimento regional.
3: Leonardo Gadelha argumenta que os canais da transposição comportam uma vazão superior à autorizada pela Agência Nacional de Águas. O parlamentar pede uma revisão da distribuição entre os estados do Nordeste diante do risco de agravamento da seca com a ocorrência de fenômenos climáticos extremos.
2: Transportes.
1: Euclides Petersen, do Republicanos de Minas Gerais, propõe financiar a modernização, ampliação e recuperação de aeródromos públicos de interesse regional. A ideia é criar um programa nacional que use incentivos fiscais para... captar recursos de pessoas físicas.
3: Pela proposta, os contribuintes poderiam destinar parte do imposto de renda a projetos aprovados pelo governo. Segundo Euclides Petersen, a medida amplia a conectividade aérea e estimula o desenvolvimento econômico, o turismo e o acesso a serviços públicos no interior.
2: Trabalho.
1: Chico Alencar, do pessoal do Rio de Janeiro, defende a aprovação de um projeto de sua autoria que estabelece o fim dos penduricalhos, que são parcelas adicionais incorporadas aos salários de funcionários dos três poderes e que extrapolam o teto constitucional de R$ 46 mil brutos.
3: O legislador cita que 91% dos magistrados recebem acima do teto e, em sua avaliação, a medida vai combater a desigualdade salarial no país. Chico Alencar também cobra do Senado a aprovação do fim da escala 6x1 como medida de combate à desigualdade social.
1: Daniel Almeida, do PCdoB da Bahia, apoia as reivindicações da Campanha Nacional dos Bancários. O deputado destaca a recomposição dos salários, o reajuste do vale-refeição, a participação nos lucros e melhores condições de trabalho nas agências e no regime remoto.
3: Daniel Almeida também pede mudanças nas regras dos planos de saúde dos bancos públicos. Segundo o parlamentar, alterações normativas dos últimos anos fizeram os bancários arcarem com uma parcela crescente dos custos.
2: Meio ambiente.
1: Delegado Matheus Laiola, do União do Paraná, apresentou o projeto que proíbe a caça esportiva em todo o país. A proposta altera a Lei de Proteção à Fauna e também revoga dispositivos que tratam da regulamentação dessa modalidade de caça.
3: Segundo o delegado Matheus Laiola, a caça esportiva não pode se sobrepor à proteção dos animais e à preservação da biodiversidade. O parlamentar afirma ainda que a medida busca eliminar brechas na legislação e reforçar a proibição de práticas de caça voltadas ao lazer.
2: Esporte.
1: A Câmara aprovou uma política de incentivo ao futebol feminino no país. O repórter Antônio Vital tem mais informações sobre a proposta.
7: Há menos de um ano da realização da Copa do Mundo Feminina no Brasil, o plenário da Câmara aprovou o projeto do governo que define diretrizes para o desenvolvimento do esporte no país. O projeto inclui o futebol feminino como prioridade na política pública esportiva nacional, com foco na profissionalização e na equidade de oportunidades. O texto também exige a elaboração de um plano de legado social, esportivo e financeiro da Copa do Mundo da modalidade, prevista para ocorrer entre 24 de junho e 25 de julho do ano que vem, em 8 capitais. A proposta prevê que o Ministério do Esporte deverá promover condições favoráveis para o futebol feminino e incentivar a igualdade salarial e a participação de mulheres na gestão do esporte e na arbitragem. O projeto limita a inscrição de atletas não profissionais em competições oficiais. Na principal divisão nacional, o limite será de 4 atletas amadoras por equipe, com redução gradual até alcançar a total profissionalização do esporte. O texto prevê ainda a criação de protocolos para combater a discriminação, a intolerância e a violência contra as mulheres no esporte. A medida abrange atletas, árbitras, treinadoras, torcedoras e demais profissionais. O projeto recebeu parecer favorável da relatora, a deputada Jaque Rocha, do PT do Espírito Santo. Ela acrescentou na proposta diretrizes como a proteção da integridade física e psicológica das jogadoras, o combate ao racismo e à violência. No plenário, o relator foi o deputado Ayrton Faleiro, do PT do Pará, que defendeu medidas de incentivo para a modalidade.
5: Achamos por bem que a gente incentive o futebol feminino. O futebol, na sua essência, ele cumpre uma função de integração, de convívio social. E quando a gente fala de futebol, a gente vem em primeira visão muito o futebol masculino. Mas se a gente for para, inclusive, os interiores de cada um dos nossos estados, nós vamos ver lá um crescente movimento também nos clubes profissionais da participação feminina.
7: Na mesma sessão, a Câmara aprovou o projeto que reconhece o futebol praticado no Brasil como manifestação da cultura nacional. Os dois projetos foram enviados para análise do Senado. Na Rádio Câmara de Brasília, Antônio Vital.
3: Danley de Deus Interrols, do PSD Gaúcho, sugere ao Ministério da Educação medidas para melhorar a formação dos profissionais de educação física para o atendimento de estudantes com deficiência. Ele defende a atualização dos cursos superiores para fortalecer a inclusão.
1: A sugestão de Danley de Deus Interhalls também prevê mais atividades práticas, estágios e formação continuada sobre o tema. Ele avalia que a preparação atual é insuficiente e pode deixar professores inseguros para garantir a participação efetiva de alunos com deficiência nas aulas.
3: Termina agora o jornal Câmara dos Deputados, produzido pela Rádio Câmara, com trabalhos técnicos de Wellington Teles e a apresentação de Márcio Aquiles Sardi e Val Monteiro. Boa noite.
1: Uma boa noite para você. Ouça agora o Minuto do TCU.
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5: Beleza, beleza, galera, vamos embora. Caruaru FM, a rádio rock da cidade. Victor Hugo por aqui, mais um Rock Life nessa noite de segunda-feira. Vamos embora então, começando esse programa que já faz parte da sua semana. Rock Life de segunda a sexta, de 8 às 10 da noite. Vamos embora então.
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2: Beleza, beleza, galera, vamos embora! Caruaru FM, a rádio rock da cidade. Vitor Hugo por aqui, encerrando o primeiro bloco desse Rock Life dessa segunda-feira. Daqui a pouco eu tô de volta.
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6: Beleza, beleza, galera, vamos embora. Caruaru FM, a rádio rock da cidade. Vitor Hugo por aqui, começando o segundo bloco desse Rock Life dessa segunda-feira. Vamos embora então, começando logo com música, porque aqui na Caruaru FM, você sabe, só toca as melhores.
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1: Beleza, beleza, galera, vamos embora, terminando o segundo bloco aí desse Rock Life dessa segunda-feira. Vamos embora então, fica antenado que depois do comercial eu tô de volta.
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8: Beleza, galera, vamos embora. Caruaru FM, a rádio rock da cidade. Vitor Hugo por aqui até as 10 da noite em mais um Rock Life. E nessa noite de segunda-feira não poderia ser diferente, né? Vamos embora com muita música pra você. As músicas que fizeram parte da sua vida. A trilha sonora que realmente faz parte da nossa história. Vamos lá então, daqui a pouco eu tô de volta.
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